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8: 9:23.

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8: 9:36.

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11: 9:49.

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19: 10:03.
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5: 10h17.
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4: 10h49.
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0: Interrompemos a programação por uma notícia importante. 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
10: 11:34.
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10: Onze e 47.
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3: Meia-noite 17.

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2: Meia-noite e 33.

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1: 12:49. 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
1: Uma e 17.

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2: 1:33.

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1: 1:49.
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2: 2:01. 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
1: 2:29. 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
2: Duas e 45.

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1: Três e dois. 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
2: Três e quinze.

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1: 3:32. 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
1: 3h43. 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
1: 4 e 1.

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4: 4h15. 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
1: 4:42. 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
7: 5 e 2.

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9: 5:17. 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
8: 5:31. 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
6: Cinco e 47.

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11: 6 horas. 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
12: Olá, hoje é quinta-feira de lua crescente, 24 de setembro de 2026. No ar para você, amigo ouvinte, está o Panorama Agrícola. Eu sou Mauro Moira e comigo na mesa de som está o Eduardo Maier. O ditado de hoje é: muitas vezes se diz melhor calando do que falando demais. Confira nesta quinta-feira aqui no Panorama Agrícola. Plantio direto ajuda na conservação do solo e da água. O trabalho realizado no extremo oeste de Santa Catarina. 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
13: Dica do dia.
12: Para eliminar a gordura visceral é necessário fazer uma dieta com baixa caloria, sem álcool e sem açúcar. Além disso, praticar uma atividade física, como caminhada por 30 minutos, 5 vezes por semana. Resultados devem aparecer depois de 3 meses, com redução de medidas e da barriga. A gordura visceral é a que se acumula na barriga, por cima dos órgãos, gerando doenças do coração e diabetes.
13: Confira a entrevista de hoje.
12: Os benefícios do plantio direto e os desafios climáticos, assunto da entrevista de hoje do Panorama Agrícola, com extensionista de descanso extremo oeste catarinense, Zomar Friso. Acompanhe.
14: Então, um dos maiores benefícios é o cuidado, a proteção, a conservação do solo, né? Então, essa camada de palha, os sistemas adotados pelos agricultores, tem promovido, né, uma melhor conservação do solo e da água. Os maiores desafios que a gente observa ainda são em relação ao clima, né? Em função das condições climáticas adversas, dos eventos climáticos. Então, o desafio é como é que consegue construir sistemas mais resilientes, né? Aqueles sistemas, preparar as áreas para que tenha, digamos assim, um período maior de falta de chuva, ou ter esses períodos de intensidade de chuvas, digamos assim, de não ter perda de solo e perda de fertilidade do solo. Então, são os desafios, né? E os desafios também dos períodos, né, cada de ter plantas, digamos assim, invasoras, cada vez mais resistentes aos herbicidas. Então também estão desafiados os agricultores a fazer sistemas mais eficientes, né, no sentido de manejar as lavouras adequadamente, visando alcançar melhores produtividades. O sistema plantio direto, ele contribui diretamente com a qualidade dos solos e a fertilidade natural dos solos. No momento que o agricultor implementa todas as práticas preconizadas pela agricultura conservacionista, que sendo uma delas o terraceamento, é uma das práticas que tem sido uma prática bem implementada aqui no município e região. Em função da declividade dos solos, muitas das áreas, há necessidade de retomar a implantação de terraço. Então nós temos adotado essa metodologia de trabalho em muitas áreas, fazer a construção de terraços, sejam eles os de base larga, sejam eles os sistemas embutidos, enfim, os modelos de acordo com a característica das áreas.
12: Zomar destaca a necessidade de se realizar a rotação de culturas.
14: Outro fator, a rotação de culturas, né? Então a gente tem trabalhado muito forte no sentido de promover com os agricultores e estimular os agricultores a rotacionar as culturas, né, a cada ano, visando que evitar um pouco a questão de presença de doença, evitar a presença de infestação de plantas daninha, enfim, melhorar as condições de solo com diferentes grupos de plantas. Tem entrado muito forte na última década o uso de plantas de cobertura, principalmente nos mix de cobertura. Então, com a vinda de novas empresas para a região aí que trabalharam essa tecnologia de misturar sementes de cobertura, de plantas de cobertura, Descanso é um dos municípios aqui do Extremo Oeste que mais se destaca nesse aspecto de distribuir aos agricultores do kit solo saudável. Um dos municípios que mais saiu esse programa nos últimos anos. Então isso tem estimulado que os agricultores ano após ano observem que há melhoria significativa nas condições de solo quando ele utiliza os mix de cobertura.
12: Zomar Friso explica o que fazer logo após a colheita.
14: Então isso faz com que logo após a cultura, e isso é um trabalho muito forte que nós temos feito com os agricultores, que logo após a colheita o agricultor já entra com uma cultura de cobertura. Nós temos estimulado que os agricultores reduzam o número de safras por ano, isso algumas propriedades abandonaram a tradicional safrinha de soja ou safrinha de milho, e dando prioridade para usar cobertura de plantas. Então, as nossas lavouras, nossas áreas aqui na região, elas têm, digamos assim, têm melhorado as condições de fertilidade em função desse cuidado que os agricultores estão adotando em suas áreas. Então, excelentes áreas, já estão com boa cobertura de solo. Nós temos aqui também adotado, e vários grupos têm adquirido, 6, 7 grupos de agricultores têm adquirido equipamento rolofaca. Então é uma das ferramentas aí que vem facilitar o manejo das lavouras agora, principalmente para semear as culturas de verão. Então um conjunto de fatores que são favoráveis a diminuir a perda, a erosão de solo, a diminuir a perda de fertilidade. Isso automaticamente com o tempo nós vamos ter um ganho nas condições de solo e automaticamente nós teremos uma melhor condição de produtividade das lavouras. Então as áreas assim, elas estão ano após ano, a gente observa aí que há uma evolução no sentido de cobertura, principalmente no inverno, em todas as nossas áreas agora estão com aquele colchão de proteção, garantindo que os nossos solos estão conservados e preservados, visando que não ter perda de solo durante as chuvas torrenciais.
12: Zomar comenta sobre o trabalho com unidade de referência tecnológica.
14: Um ponto que nós observamos aqui foi através dos trabalhos implementados na unidade de referência tecnológica, a URT. Então nós temos uma unidade de referência tecnológica que a gente começou em 2017 a acompanhar aqui no município, e nessa unidade foram realizados, inclusive eu estava fazendo um levantamento preliminar, foram realizados 7 dias de campo nos últimos 9 anos nessa propriedade, sobre diferentes temas aí, cobertura de solo, sobre uso de terraceamento, planejamento, sobre práticas conservacionistas, sobre manejo, sobre cultivares de trigo, sobre variedades de soja, sobre manejos de diversas, de todos os temas ligados à conservação do solo e da água. Então foram em diversas reuniões técnicas sobre demonstração de rolo faca, enfim, que nesses 9 anos que a gente acompanhou essa unidade de referência tecnológica, envolveu aqui agricultores de 18 municípios da região do Extremo Oeste, que eles vieram visitar nesses eventos, vieram visitar essa unidade de referência, e a partir daí, como difusão, várias propriedades nos municípios e região aqui adotaram. Muitos grupos de agricultores aqui da região do Extremo Oeste fizeram aquisição de equipamentos rolofaca, equipamentos que vêm a promover uma agricultura com maior sustentabilidade. Quando você maneja uma cobertura com um equipamento rolofaca e não utiliza mais uma grade, você conserva as características do solo, as características químicas, físicas e biológicas do solo. Então, a nossa unidade de referência aqui, ela tem sido a grande difusora dessa nova tecnologia de usar plantas de cobertura, de usar safras de palha, de fazer os manejos diversos, visando alcançar o quê? Melhores produtividades e o cuidado com o solo e com a água.
12: Esse é o extensionista da IPAGRE no município de Descanso, Extremo Oeste de Santa Catarina, Zomar Friso, em entrevista à jornalista Helena de Moraes. Zomar falou sobre conservação do solo e da água, práticas necessárias para preservar o solo.
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24: Seis e doze.
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3: 6:17.
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9: Seis e trinta e três.

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9: 6:48.
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5: Sete e vinte e oito.
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5: 7:54.
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10: Oito e dois.
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0: Olá, bom dia. Minuto da Extensão na Udesc FM Lages. É aqui que você conhece os projetos e programas de extensão do Centro de Ciências Agroveterinárias, o CAV, da Universidade do Estado de Santa Catarina, a Udesc. Eles impactam a sua vida e a da comunidade. Eu sou Carla Torres e apresento um novo projeto ou programa de extensão do CAV toda quinta-feira, às 8 da manhã, aqui na 106.9. Nesta edição, o convidado é o professor Ademir Cassiano da Rosa. Ele possui graduação em Medicina Veterinária pela Universidade do Estado de Santa Catarina, mestrado em Ciência Animal pela Universidade do Estado de Santa Catarina também e doutorado em Anestesiologia pela Universidade Estadual Paulista, a Unesp, campus de Botucatu, em São Paulo. Ele é professor adjunto do Departamento de Medicina Veterinária aqui do CAV, nas disciplinas de Fisiologia Animal 1 e 2. Eu também, obviamente, vou perguntar sobre o que tratam essas disciplinas, mas o nosso tema aqui, o foco da nossa conversa é outro. Professor Ademir nos fala sobre o projeto Acupuntura Veterinária e Terapias Integrativas, que é desenvolvido junto a pacientes do Hospital de Clínicas Veterinárias, professor Lauro Ribas Zimmer, o nosso HCV, que tem sede aqui no campus do CAV. E lembro que o CAV fica na Avenida Luiz de Camões, 2090. Bom, professor, primeiramente, muito bem-vindo ao Minuto da Extensão. Acho que nunca tinha vindo dar entrevista pra gente aqui, né?
1: Não, é a primeira vez.
0: Ah, muito bem-vindo, então.
1: Obrigado pelo convite, um prazer estar aqui com você.
0: Que bom, vamos falar aqui, como falávamos nos bastidores, né, professor? Vamos falar sobre informações importantes e polêmicas.
1: Sim, certo, também. Falar dos dois lados aqui.
0: Exatamente. Não tem como não lançar a polêmica quando a gente fala em terapias integrativas, né?
1: Isso.
0: E lembrei aqui, além da acupuntura, claro, e outras, nós temos a homeopatia, falávamos aqui do congresso que houve no CAV em 2024, né, nós tivemos aí. Então, esses temas são delicados por esse lado da questão de como é recebido pela sociedade, mas vamos entender primeiro, aqui com o professor, as terapias integrativas, elas estão, para a gente ter uma ideia, né? Estão inclusive disponíveis para nós humanos via SUS. Mas, de modo geral, professor, para a gente começar a entrar nesse tema, o que a gente pode entender por acupuntura?
1: Acupuntura, ela é uma terapia em que a semântica do nome dela fala, deriva de acus e pungere. Acus vem de agulha e pungere de punção, de introduzir essa agulha, né? Então, a acupuntura, ela é uma terapia que trabalha com agulhas e que nós inserimos essas agulhas estrategicamente em alguns pontos de por onde circula uma energia vital do nosso paciente. Tá? Então, esses pontos, existem os pontos de acupuntura, chamados de acupontos, e existem os meridianos da acupuntura, que são trajetos por onde esses pontos passam. E, basicamente, são trajetos de energia vital, por onde circula a energia do nosso paciente.
0: Muito interessante esse termo aparecer na academia, na fala de um pesquisador, de um professor, a energia, porque isso, e essa palavra parece que ainda enfrenta ela mesma preconceito, não é, professor?
1: Sim, porque não é muitas vezes algo palpável, né? Algo sentido muitas vezes.
0: Sim,
1: né?
0: Sim.
1: E acho que essa sensação da energia, nós sentimos nas nossas relações no dia a dia.
0: Exatamente.
1: Ah, uma pessoa com energia boa, uma pessoa que não fechou muito bem comigo, né? Então, uma coisa que ninguém pode negar é que ela existe.
0: É, o santo que bate ou não bate, né? O famoso
1: isso.
0: Santo bateu ou não bateu.
1: Isso.
0: Tá vendo? Você aí que tá nos ouvindo, ó, já começamos a gostar desse assunto. E já começou a ficar polêmico também.
1: É, também.
0: Tem gente que vai dizer, ah, isso não tem nada a ver, impressão. O professor tá aqui falando, energia que circula.
1: Sim.
0: E por terapias integrativas de modo geral, professor, o que a gente pode entender? Bom, sabemos que tem aí uma fonte de conhecimento lá no Oriente, né? Bem-vindo. Como é que elas, o que a gente pode entender por elas de modo geral, assim?
1: As terapias integrativas são terapias que visam complementar uma terapia mais já convencional. Então, por exemplo, no caso da acupuntura, nós conciliamos muito bem essa terapia integrativa com uma terapia alopática, com uso de medicamentos, por exemplo. Então, ela vem para somar muitas vezes, com o tratamento principal, com a terapia principal.
0: Entendi. Não dá para abandonar, então, o remédio, né? Como a gente conhece, o comprimidinho lá, o antibiótico, que seja.
1: Isso.
0: Mas aí você somar esse tratamento. Então, esses pacientes, a gente já vai entender como é que é o estado deles ali no projeto. Uhum. Eles chegam com algum outro tratamento via medicina tradicional, é isto?
1: Muitas vezes, sim. Ah, tá? Sim. Existe aí um paralelo, né? Muitas vezes eles já chegam com um tratamento convencional já pré-estabelecido e a acupuntura, no caso aqui, ela vem para complementar, para integrar esse tratamento. Uhum. Por isso de, né, terapia, sim, integrativa. Sim. Em alguns casos, à medida que a gente vai fazendo essas sessões, nós conseguimos controlar muito bem alguns casos com a acupuntura, ou o efeito da acupuntura já faz com que reduza o uso de alguns medicamentos, uhum, ou a dose de alguns medicamentos. Uhum. Então, esse é um dos objetivos que talvez a gente vai falar mais para frente, né, da acupuntura. Reduzir dosagens, reduzir número de medicamentos e, às vezes, tem até um bom controle com o passar do tempo com a acupuntura. Como terapia única.
0: Entendi.
1: Mas sempre acompanhado com a terapia convencional.
0: Sabe aí, professor, de algum modo eu associei isto, essa gradação, essa gradatividade com que a acupuntura e outros tratamentos, outras terapias vão tomando a cena, digamos assim, vão predominando nesse tratamento. Me lembrei o antibiótico, cada vez mais forte, aquele antibiótico, essa dosagem mais alta, e parece que com o tempo o paciente acostuma, o organismo acostuma e já não funciona, já chega num ponto em que às vezes crianças ou novinhas assim, nós temos dificuldade, né, de um tratamento efetivo via antibiótico. O animalzinho, eu imagino que passe por isso também, e com o tempo ele precise desintoxicar desses...
1: É bem conhecida, né, no caso de antibióticos, bem conhecida a questão de resistência a antimicrobianos. Uhum. Né? Nos nossos pacientes veterinários é a mesma coisa. Uma das principais preocupações que se tem hoje, tanto na medicina humana quanto na veterinária.
0: Então,
1: tem essa questão também, né?
0: Sim. E aí, quando você introduz uma terapia assim alternativa, talvez o organismo tenha que voltar a um equilíbrio que ele não tem mais para receber bem essa terapia, quem sabe? Não sei se...
1: Essa é uma das questões da acupuntura também.
0: Uhum.
1: Né? O que que se considera o indivíduo saudável, isso tanto na medicina ocidental quanto na oriental. O indivíduo saudável, ele está em equilíbrio.
0: Sim.
1: O que nós chamamos ocidentalmente de homeostasia, um equilíbrio,
0: sim,
1: interno.
0: Uhum.
1: Qualquer questão que desequilibre algum sistema, algum tipo de órgão, etc., o indivíduo desenvolve a doença. Lógico que aí já vou entrar na fisiologia também,
0: uhum,
1: né? Mas fisiologicamente o organismo, ele tem mecanismos para tentar voltar a esse equilíbrio, mas muitas vezes ele falha. Muitas vezes ele tenta fazer esse mecanismo de compensação e ele não consegue retornar por conta própria ao equilíbrio. E é aí que entra tratamentos, medicações, e a acupuntura, ela visa justamente atingir esse equilíbrio novamente.
0: Pronto, então é como se fosse um retorno a essa origem das coisas, a essa estrutura que esse organismo sempre deveria ter mantido e não estava
1: isso,
0: mais.
1: Isso, basicamente... dentre os mecanismos de ação da acupuntura, ela visa fazer com que o próprio corpo trabalhe. Por exemplo, o uso de algumas agulhas em alguns pontos estratégicos ali podem fazer com que o próprio paciente libere substâncias analgésicas que o próprio corpo produz, ou anti-inflamatórias,
0: uhum,
1: ou substâncias que causem bem-estar para ele, relaxamento, enfim, sabe? Então, faz o próprio corpo trabalhar.
0: Já comecei a entender aqui, espero que o nosso ouvinte esteja entrando nessa conversa desse modo também, mas vamos lá. Esse projeto, professor, quando é que ele começa aqui no hospital? E você falou ali, vamos entrar mais detalhadamente nos objetivos, quais são os objetivos justamente?
1: Os objetivos são auxiliar no tratamento, sim, dos pacientes que chegam, não só do hospital veterinário, nós recebemos pacientes encaminhados de fora, de clínicas particulares. hoje também o tutor, ele está muito, com a internet, ele está muito inteirado das coisas também, e muitas vezes ele já chega ao hospital procurando diretamente por acupuntura. Então o objetivo é realizar o atendimento dos nossos pacientes, independente, né, da origem que eles sejam, promovendo bem-estar e auxiliando aí nos tratamentos convencionais também.
0: Tá, de modo geral nós já passamos por esses objetivos aí, professor, reúne aqui todos nessa resposta. E desde quando o projeto existe, professor, aqui no CAV?
1: Oficialmente, como projeto de extensão, eu acredito que faz uns 6-7 anos, mas já fazíamos atendimentos bem antes de acupuntura. Eu sou efetivo no CAV desde 2015 e desde 2015 já fazíamos aqui. E também tinha um outro professor, que hoje já não faz parte do quadro de professores, que já fazia um atendimento anterior a isso.
0: Então, pelo menos 10 anos aí que essa prática, essas práticas ocorrem aqui.
1: Pelo menos 10.
0: Uhum. Sim. Bom, você fez graduação e mestrado aqui, então já
1: graduação
0: trabalhou...
1: Graduação e mestrado aqui, conheço, sou cria da casa aqui. Tenho paixão por estar aqui no CAV. Meu objetivo era voltar para cá.
0: Que maravilha. Passou pela Unesp e voltou, né, professor?
1: Passei pela Unesp e voltei.
0: Que maravilha. Uhum. Na sua graduação e mestrado, já trabalhava com esse tema, com esses temas?
1: Como é Não, que... eu, como você citou no começo, né, a minha formação é em anestesiologia.
0: Isso. Eu vi ali a questão da anestesiologia.
1: E aí eu despertei para acupuntura durante o meu doutorado. Por quê? Porque... Bom, uma das questões da acupuntura é tratar dores crônicas do nosso paciente. Uhum. E, como parte da anestesia, nós temos esse trabalho também de promover conforto para o paciente. Né? Não deixar ele sofrer com dor. Né? A dor, ela pode acontecer, mas o sofrimento não pode acontecer, não pode continuar. Então, tratar a dor é um dever moral e ético do médico veterinário.
0: Sim.
1: E aí a acupuntura, ela também surgiu com essa questão, para aprimorar aí essa questão de tratamento de dor, no caso da anestesia.
0: Então, da anestesia, você foi uma consequência, o seu interesse pela acupuntura,
1: por esse viés da dor. Uma coisa puxou a outra, né?
0: Uhum.
1: Viés da dor, sim.
0: E, bom, era justamente a minha próxima pergunta, né? Sobre o público-alvo, pacientes com que tipos de doenças? Você fala fundamentalmente da dor, mas existe dor em tantos quadros, né, professor?
1: Uhum.
0: Com que males eles chegam ali para vocês?
1: Assim, se nós pegarmos as indicações para acupuntura, tem indicação para tudo para acupuntura. Tem pontos que se encaixam em qualquer tipo de doença. Só que lógico que ela vai funcionar melhor em alguns casos.
0: Uhum.
1: Tá? Por exemplo, eu tenho pontos que são indicados para ressuscitação cardiopulmonar. Só que seria o melhor método para usar durante uma parada cardíaca, acupuntura? Não.
0: Sim.
1: Né? Eu tenho que buscar alguma terapia mais rápida. Tá? Então, em teoria, serve para qualquer tipo de tratamento, para complementar qualquer tipo de tratamento. Mas o nosso carro-chefe, principalmente ali, chegam para a gente doenças neurológicas, sequelas neurológicas, doenças musculoesqueléticas, problema de coluna, artrose, problemas de ligamentos. Tá?
0: Uhum.
1: E aí, se nós pegarmos, fazemos uma consulta ali no hospital veterinário, a média de idade dos nossos pacientes na acupuntura, ela é bem maior que de outros setores. A gente tava ali fazendo uma sessão de fotos antes, né? E tinha um atendimento de um paciente que está fazendo 15 anos e outro que vai fazer 18 anos o mês que vem.
0: Idosinhos!
1: Tá, então são bem, né? Bem, uma idade um pouco mais avançada.
0: Sim,
1: né?
0: Cãezinhos, professor?
1: Cãezinhos, mas qualquer espécie que chegar, nós fazemos acupuntura. E animais silvestres, grandes animais, quando precisa.
0: Eu ia perguntar, a variedade de espécies aí que estão envolvidas, né, que são atendidas, e também números em torno desses anos todos de práticas, você poderia nos contar mais sobre isso também?
1: Bom, como estava comentando, animais silvestres nós fazemos ali volta e meia, quando o setor nos solicita, nós fazemos. Equinos, a gente faz também quando o setor solicita. E cães e gatos talvez as duas espécies mais atendidas. Mais principalmente cães.
0: Ah, sim.
1: Principalmente cães.
0: Tem alguma... Porque, claro, a gente sabe que algumas raças... A própria... A existência de raças predispõe a algumas doenças, né, professor? Uhum. Porque o vira-lata é o mais perfeito de todos,
1: O
0: mais resistente. Mas tem alguma raça com alguma predisposição a maior a isso que você falou? Questões neurológicas, músculo-esqueléticas, ligamentos?
1: Nós temos algumas raças que... Não sei se a gente poderia dizer que são mais predispostas a problemas de coluna, por exemplo, né? São os chamados cães condrodistróficos, tá? E aí se encaixa, por exemplo, o Dachshund, que é o famoso salsichinha. Ele já tem uma coluna um pouco maior, né? E é uma anatomia que já favorece um pouco mais esses problemas de coluna.
0: Uhum.
1: Cães da raça Beagle... Poodle. Então tem algumas raças com alguns problemas mais prevalentes, problemas de coluna. Aí você pega, por exemplo, o pastor alemão, ele já tem problema de displasia coxo-femoral, problema no coxal.
0: Ele é rebaixadinho atrás, né?
1: Isso, já tem aquela anatomia mais rebaixada ali nos membros posteriores. Então tem alguns problemas em cães com problema no cotovelo. Né? Cães grandes, de raça grande, com problema em cotovelo. Então, tem algumas raças aí que acabam sendo mais predispostas para alguns tipos de problemas.
0: E quantos pacientes vocês atenderam até hoje, se você tiver uma média, ou quantos, pelo menos, estão em atendimento atualmente?
1: Até hoje eu não vou saber te dizer. A gente tem o hospital, ele tem um relatório ali dos atendimentos anuais, mas sinceramente nunca somei, tá?
0: Sim.
1: Mas acredito que por mês nós atendamos aí cerca de 20 pacientes.
0: Ah, sim. E eles continuam? Qual é o tempo, professor, médio, digamos assim, de um acompanhamento?
1: Assim, eu tenho... Tem esses dois pacientes que a gente comentou, que atendeu agora à tarde... Eles vêm semanalmente. O proprietário da acupuntura, ele é um pouco diferente também, é um tutor bem dedicado, tá? Então eles vêm basicamente semanalmente, tá? Mas eles possuem problemas crônicos, né, esses dois tipos de pacientes, e aí precisam desse reforço semanalmente. Mas em alguns casos o paciente, após a estabilização, eles vêm, a gente vai inicialmente fazer as sessões semanais, e à medida que o paciente vai estabilizando, melhorando, a gente vai fazendo uma manutenção, aumenta com sessões a cada 15 dias, 21 dias, e aí uma vez por mês, só para manter ele bem.
0: Eu tô anotando aqui, porque é muita informação e é muito interessante a gente ter essa ideia de como é que funciona. Você aí que tá em casa, né, já sabe, ó, seu animalzinho tem uma doença crônica, sofre com dor. O professor tem toda essa formação, vem lá da anestesiologia, então vai pela medicina tradicional, e ele se dá conta lá no doutorado dele de que, poxa, terapias integrativas, acupuntura faz todo sentido. É um encontro de lados do mundo, né? O Oriente e o Ocidente.
1: Encontro de dois mundos, né?
0: Exato.
1: Oriente e Ocidente.
0: Exatamente. Uhum. Que interessante e que jornada, não é, professor? Eu pergunto assim, como é que vem sendo isso, até porque nós falamos rapidamente no início sobre o preconceito, sobre isso ainda ser visto por muitos como algo, poxa, é confiável ou não é? Alvo de questionamentos. Como é que é isso junto aos tutores? Como é que as pessoas encaram essa possibilidade?
1: Eu acho que hoje está bem mais evoluída essa questão.
0: Uhum.
1: Sabe, pelo que eu te falei também, né, tem proprietários que já buscam diretamente a acupuntura, eles já vêm muito bem informados.
0: Sim.
1: Né? Mas o próprio médico veterinário de outras áreas, ele também está bem atento a isso, e ele indica, ele encaminha os pacientes para a acupuntura.
0: Uhum.
1: Tá? Lógico, tem a questão polêmica que nós estávamos falando, né? Tem o chamado ceticismo. Ah, funciona ou não? Mas, para quem acha que não funciona, eu desafio. Por que que não funciona? Me prove por que que não funciona. tá? Dentre as terapias aí integrativas, a acupuntura é a que tem uma grande área, um grande número de resultados de pesquisa e uma grande evidência de funcionamento, inclusive de mecanismos fisiológicos que o paciente utiliza para isso.
0: Por exemplo?
1: Então, por exemplo, promover a liberação de hormônios, a liberação de substâncias relacionadas ao bem-estar, neurotransmissores, melhorar a vascularização local, ativar vias inibitórias de dor para promover a analgesia, tá? Ativar algumas áreas do sistema nervoso central.
0: Sim.
1: Tá? Então, hoje tem muitos estudos com ressonância magnética, com marcadores nucleares, que mostram o trajeto dos meridianos, o trajeto por onde os pontos passam.
0: Uhum.
1: Tá? E, então, nós temos evidências científicas com relação à acupuntura. Uhum. Talvez, né, não quero ser aqui leviano, mas talvez ela seja uma das terapias integrativas com mais comprovação científica que nós encontramos por aí.
0: Compreendo. Porque eu aqui, né, tentando visualizar, e consigo, pelo que você fala, a gente consegue visualizar até as coisas. Eu tô entendendo que ela talvez seja tão efetiva em relação às outras, porque é uma agulha tocando em pontos
1: específicos.
0: É físico, é muito objetivo, né?
1: É. E aí você pode surgir essa questão, né? Mas o que diferencia? O que é esse acuponto, esse ponto de acupuntura? O ponto de acupuntura, ele tem algumas características diferentes de outros locais mais genéricos aqui da superfície corporal. Então, é um ponto histologicamente diferente. Então, o tecido é diferente. Ele oferece menor resistência elétrica. É um ponto que tem muito próximo dele várias terminações nervosas, vasos sanguíneos, vasos linfáticos, tá? Então, toda essa característica do ponto de acupuntura ajuda na obtenção desses resultados também.
0: Sim.
1: Tá? Não é eu colocar essa agulha em qualquer local do corpo, tá? Eu tenho algumas características específicas do local onde eu tenho que posicionar essa agulha.
0: Exatamente. É muito estudo, é muito conhecimento envolvido, não é, professor?
1: Sim.
0: E aqui a gente está tendo essa possibilidade de compreender como é que isso se dá. Bom, eu volto a você aí, nossa ouvinte, muitas vezes tem um bichinho em casa, idoso, que já passou por vários tratamentos, não é, professor? Tem lá uma dor que é crônica. Eu mesma trago meu exemplo aqui, lá em casa. Tenho a minha Shih Tzu, tá com 9 anos. E com 1 aninho ela teve um trauma muito sério na patinha.
1: Sim.
0: Rompeu o ligamento.
1: Uhum.
0: E aí dali decorrem vários problemas.
1: Uhum.
0: Então ela talvez seja uma paciente daqui a pouco.
1: Talvez seja interessante.
0: É por aí, eu tô aqui pensando, já seria minha próxima pergunta. O ouvinte já sabe antes de eu perguntar pro professor aqui. É uma curiosidade que eu tinha, e que bom poder falar sobre isso. E quem sabe você aí que nos ouve esteja com um problema parecido, né? Um bichinho que vem sofrendo várias consequências e já até quase que se acostumou com aquela dor. E como você diz, não é, professor? É um dever do médico não deixar esse paciente ter essa dor.
1: Isso.
0: Ele pode ser muito mais feliz, né?
1: Uhum.
0: Pode ser muito mais
1: melhorar
0: feliz.
1: Melhorar a qualidade de vida dele.
0: Exatamente. Bom, para quem ficou interessado, você quer destacar algum outro ponto que acha importante, de repente não falamos até agora, só pra gente fechar a ideia, assim, dessa conversa?
1: A acupuntura, ela é uma das vertentes aí da medicina veterinária tradicional chinesa, né? Tem 5 principais vertentes aqui a medicina tradicional chinesa, que seria a acupuntura, o tuiná, que seria a massagem chinesa, fitoterapia, uso de ervas chinesas, dietoterapia, que é extremamente importante também para a medicina chinesa, e a chamada moxa bustão, que é o uso de calor. Uso de calor em algumas regiões ali. Tá? Então, a gente utiliza na acupuntura e nesse projeto de terapias integrativas algumas dessas técnicas. Tá? Então, nós usamos diferentes estratégias, dependendo do tipo do paciente, né? Só agulhas, agulha e mocha bustão, uso do calor. Agulha e eletroacupuntura, que seria uma modalidade para estimular, ter uma acupuntura mais intensa. Isso nós vamos adaptando de acordo com o paciente.
0: Entendi.
1: Tá? cada paciente, e aí é interessante porque o paciente tem alguns casos ali que o paciente vem semanalmente e você vai pegando o jeito de cada um tem um jeitinho, né? Sim. Por exemplo, quando falas em felinos, tem felinos que eles gostam de ficar na caixinha deles. Eu faço literalmente a acupuntura dentro da caixa dele. Tá, então adapta para cada tipo de paciente. E é possível para qualquer tipo de paciente. Às vezes você vai pensar, meu cão é muito agitado, ele não vai parar. Muitas vezes o nosso desafio, porque é esse, a gente coloca ali as agulhas e ele precisa ficar aí de 15 a 20 minutos com essas agulhas. E aí, talvez esse é o nosso maior desafio, porque o cãozinho ou o gatinho ali, ele não vai querer ficar paradinho nesse período ali.
0: 20 minutos.
1: Tá. Mas com o proprietário do lado, nós pegando, a gente vai pegando ali o jeito e com o tempo eles vão se acostumando com isso. Então serve para qualquer tipo de paciente.
0: Parece que já faz um tratamento psicológico também, paciência no paciente.
1: Sim, e pro proprietário também, né? Uhum. Porque ele fica ali do lado, né? Acompanhando ele esse tempo todo e... Às vezes é desafiador. A maioria dos pacientes colaboram bastante. Né? Eles ficam bem tranquilos, vão se acostumando com o passar das sessões também, né? Mas, às vezes, em algum paciente que é muito agitado, que não fique todo esse tempo ali, a gente tem outras alternativas, como o uso de ervas chinesas, a fitoterapia, etc. Então, algum tipo de complemento aí nesse tratamento nós conseguimos introduzir para esse paciente. Independente do estado dele, ou do estado de humor, ou do estado de comportamento.
0: Não tem, então, digamos, professor, só pra gente fechar, pra quem tá até desacreditado, será que vai funcionar? Tá num grau péssimo essa doença do meu bichinho. Não tem um limite, você pode trazer um animalzinho para um tratamento assim, né, com acupuntura e terapias integrativas em qualquer grau de doença.
1: Sim, a gente vai analisar, né?
0: Uhum.
1: A maioria dos casos ela vai se aplicar muito bem, né? Ou complementar muito bem no caso de um tratamento já convencional que está sendo utilizado.
0: Perfeito.
1: Tá? Então se aplica aí para 99,9% dos casos.
0: Sim. Bom, e antes que eu feche, fisiologia 1 e 2. Bom, você domina a fisiologia. O que é a fisiologia, professor? E penso que tem tudo a ver com a acupuntura, mas nos explique.
1: Então, é um pouquinho, na verdade, é meio um paradoxo, né? Porque a medicina chinesa, quando você compara com a medicina ocidental, ela é bem diferente.
0: Uhum.
1: E aí existe toda uma fisiologia para a medicina chinesa também, tá? Mas a fisiologia, que são trata-se das disciplinas, ela explica o funcionamento do organismo.
0: Uhum.
1: Tá? O funcionamento de órgãos, dos sistemas, suas inter-relações e... Também nós já vamos tocando um pouco em algumas patologias.
0: Entendo.
1: Né? Mas a fisiologia, principalmente, trata-se de compreender o funcionamento do organismo.
0: Mas tem a ver, né, professor? Porque você diz que a fisiologia para a medicina oriental, ela vai ser de um jeito e para cá vai ser de outro. Mas eu acho que você foi por um caminho e chegou no outro lado.
1: Sim, tentar achar uma confluência ali entre os dois, né?
0: Muito bom, muito bom. Professor Ademir, então faz dialogar lados bem diferentes aí da medicina.
1: Sim, sim.
0: Muito bom, professor. Parabéns pelo seu trabalho.
1: Obrigado.
0: Mais de 10 anos aí envolvido já, né?
1: Isso.
0: E fez questão de voltar pro CAVE com a sua formação aí. Que
1: sim.
0: Bom, deu tudo certo, professor.
1: Deu tudo certo.
0: Pra quem ficou interessado e quer acessar esse tipo de tratamento, claro, nós temos aqui os custos, desde consulta, tudo... Via hospital.
1: Sim.
0: Do CAVE. Uhum. É mais acessível? Como é que a pessoa pode fazer? Perfil de Instagram, telefone, o que você quiser passar.
1: Os custos são bem mais em conta aqui no hospital veterinário. Ele basicamente cobre o material que a gente utiliza.
0: Uhum.
1: Tá? Então é bem diferente de um acesso particular. Os contatos para marcar, né, alguma sessão, enfim, ocorre ali pelo hospital veterinário, então basta entrar em contato pelo telefone do hospital veterinário, 3289-9120-9115, tem ramais diferentes, tem o meu Instagram, ademir.rosa, tem o meu e-mail, ademir.rosa@udesc.br, Aí estamos aí à disposição para qualquer dúvida, questionamentos, curiosidades.
0: Sim. Que bom, o professor deixa aqui à disposição todos os canais. Você vai sanar sua dúvida. Ó, vamos repetir para agendamentos de consultas, outras informações via hospital, ó, 49, né? Claro, nosso DDD 3289-9120. 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O Instagram do professor, arroba ademir.rosa, ademir.rosa, ou o seu e-mail, ademir.rosa@udesc.br, ademir.rosa@udesc.br. Muito obrigada e parabéns pelo seu trabalho, muito sucesso aí.
1: Eu que agradeço, obrigado pelo convite, estamos sempre à disposição.
0: Você ouviu o Minuto da Extensão aqui na Rádio Desc FM de Lages. No programa de hoje eu conversei com o professor Ademir Cassiano da Rosa. Ele possui graduação em Medicina Veterinária e mestrado aqui pela Universidade do Estado de Santa Catarina, a UDESC, e o doutorado em Anestesiologia pela Universidade Estadual Paulista, a Unesp, campus de Botucatu, em São Paulo. Hoje ele é professor adjunto do Departamento de Medicina Veterinária do CAV nas disciplinas de Fisiologia Animal 1 e 2. Professor, como nos detalhou aí, faz mais de 10 anos que é envolvido, que trabalha com a acupuntura e terapias integrativas. Este é, inclusive, o título do projeto. Projeto Acupuntura Veterinária e Terapias Integrativas, desenvolvido junto a pacientes do Hospital de Clínicas Veterinárias, professor Lauro Ribas Zimmer, o HCV, que tem sede aqui no campus do CAV, na Avenida Luiz de Camões, 2090, em Lages. Como ele nos detalhou, o projeto em si tem cerca de 7 anos. 7 anos, professor?
1: Oficialmente. Mais ou menos isso.
0: Isso, as práticas que se estendem mais aí na vida do professor. Para mais informações, passei aqui os contatos, eu vou repetir o telefone 3289-9120, 3289-9120, ademir.rosa no Instagram e ademir.rosa@udesc.br é o e-mail. Muito obrigada a você também, nosso ouvinte da 106.9. Minuto da Extensão volta na próxima quinta-feira às 8 da manhã. Eu sou Carla Torres e nos encontramos aí ao longo da programação. Um abraço, tchau, tchau.

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12: 8:39.
13: Olá, está começando agora o AKRT Notícias desta quinta-feira. Eu sou a Marilis Pequeno. A partir de agora você acompanha comigo os assuntos que movimentam Santa Catarina. Confira os destaques.
14: Lei cria protocolo unificado para atendimento de vítimas de violência. Nova regra padroniza procedimentos em hospitais e delegacias, prioriza a preservação de provas e busca evitar a revitimização de mulheres, crianças, adolescentes e pessoas vulneráveis.
15: Agência Nacional de Aviação Civil endurece regras para as companhias aéreas em casos de atrasos e cancelamentos de voos.
16: Quinta-feira com sol predominando em Santa Catarina e temperaturas em elevação.
17: Especialista alerta para os sinais de ansiedade e solidão neste setembro amarelo.
18: Urnas eletrônicas terão nomes de 688 candidatos nas eleições 2026 em Santa Catarina. 19 candidaturas ainda podem ter os registros negados pela Justiça Eleitoral.
19: Tribunal de Contas de Santa Catarina elege conselheiro José Ney Ascari para a presidência da corte. Posse do novo Conselho Superior ocorre em

0: controlado da ansiedade. O psicólogo Pedro Rogiano, dos hospitais Universitário Cajuru e São Marcelino Champagnat, explica quando o sentimento passa dos limites.
1: A ansiedade faz parte da vida. Ela nos ajuda a perceber riscos e a nos preparar para situações difíceis. O problema começa quando ela deixa de ser uma resposta diante de uma situação e passa a comandar a vida da pessoa. Ela pode afetar o sono, a concentração, os relacionamentos, o trabalho e até a capacidade de viver o presente. Quando a preocupação se torna constante, quando a pessoa começa a evitar situações, perde o prazer pelas coisas ou sente que não consegue mais conduzir a própria vida. É importante procurar ajuda.
0: Outro fator de risco silencioso é a solidão. O psicólogo pontua que a melhor forma de ajudar quem está isolado é oferecer escuta, sem julgamentos.
1: A solidão não é simplesmente estar sozinho. Uma pessoa pode estar cercada de gente e ainda assim sentir que ninguém a vê de verdade, que ninguém compreende o que ela está vivendo. E quando esse sentimento permanece, ele pode aumentar muito o sofrimento. Por isso, quando percebemos alguém mais isolado, talvez a primeira atitude não seja tentar dar conselho ou encontrar uma solução. É se aproximar e, principalmente, estar disposto a ouvir.
2: O Pleno do Tribunal Regional Eleitoral de Santa Catarina concluiu o processo de julgamento individual de 700 pedidos de registro de candidatura para as eleições 2026 no Estado. O repórter Cadu Reis nos traz os detalhes.
3: Olá, Marilis. Um abraço a você e aos ouvintes. 688 nomes serão incluídos no sistema das mais de 17.500 urnas eletrônicas catarinenses para votação no dia 4 de outubro. A lista contém 19 candidatos que tiveram registros negados, mas aguardam julgamento de recurso e estão em situação sub judice. Caso estas candidaturas sejam julgadas como inaptas até o dia 4 de outubro, o nome do candidato ou candidata seguirá aparecendo na urna eletrônica, mas os votos não serão computados como válidos. O secretário judiciário do TRE catarinense, Max Sobral, detalha.
4: No contexto de 700, então a imensa maioria demonstrou-se apta a concorrer e 19 tiveram seus pedidos indeferidos no primeiro momento pelo tribunal e apresentaram algum tipo de recurso. Ele tem que continuar na urna, porque essa decisão do tribunal pode ser eventualmente reformada por uma instância superior. Por isso que nós temos, nesse momento, candidatos indeferidos na urna, eles estão legitimamente exercendo o seu direito de recorrer. Se ele tiver a sua situação resolvida antes da totalização e a decisão for para manter o indeferimento, a votação atribuída a esse candidato é nula para todos os efeitos.
3: Verifique a condição do registro de cada candidato por meio do portal oficial de divulgação de candidaturas e contas eleitorais da Justiça Eleitoral no endereço divulgacandecontas.tse.jus.br.
2: O Tribunal de Contas do Estado de Santa Catarina realizou hoje a eleição para o Conselho Superior do Biênio 2027-2029. A sessão extraordinária ocorreu na tarde desta quarta-feira, mas a posse é apenas em fevereiro. O repórter Arthur Westphalen traz mais informações.
5: O conselheiro José Neascari foi eleito por aclamação junto com os conselheiros Adircélio de Moraes Ferreira Júnior e Aderson Flores, que irão desempenhar as funções de vice-presidente e corregedor. A eleição ocorreu em uma sessão extraordinária no pleno do tribunal na tarde de quarta-feira. Ascari, que serviu como vice-presidente na atual gestão do tribunal, declarou que irá realizar um mandato de continuidade.
6: A proposta é dar continuidade às ações importantes que estão em andamento. Nós temos vários projetos relevantes para o Tribunal de Contas e que impactam na sociedade. É claro que, além dessas ações que estão em curso, nós estamos com vários pensamentos que serão tratados já nessa fase de transição e que, recebendo a aprovação da gestão que será compartilhada, também serão implementados para que o tribunal possa fortalecer as suas ações e cumprir o seu papel de fiscalizar a gestão pública catarinense, mas, sobretudo, de acompanhar a execução das políticas públicas, sempre com um propósito voltado a contribuir para a melhoria do serviço prestado ao cidadão, porque esse é o propósito de todos.
5: A posse do novo presidente ocorre no início de fevereiro de 2027. O mandato é de 2 anos, com uma possível reeleição para mais 2.
2: A Associação dos Dirigentes de Vendas e Marketing de Santa Catarina abriu inscrições.

0: para universitários interessados em concorrer ao Prêmio Profissional do Futuro, dentro do Prêmio Profissional de Marketing Antunes Severo. Podem participar trabalhos de conclusão de cursos e projetos acadêmicos realizados nos últimos 2 anos por estudantes de graduação com disciplinas de marketing e vendas. A presidente da ADVB de Santa Catarina, Melina Costa, explica a proposta da premiação.
1: O Profissionais do Futuro é um prêmio recente, a gente tem na DVB há 2 anos, mais ou menos, onde a gente tem essa proximidade com o pessoal da academia e premia os melhores trabalhos universitários e projetos também das universidades catarinenses ligadas a marketing e vendas. Esse prêmio vai acontecer agora no mesmo dia que a gente vai premiar os profissionais do mercado, do top de marketing, que vai ser dia 27 de outubro, e a gente está muito feliz com essa aproximação e com a receptividade das universidades, dos estudantes com essa premiação.
0: As inscrições seguem abertas até o dia 5 de outubro pelo site da ADVB Santa Catarina. O prêmio leva o nome de Antunes Severo, jornalista, radialista, publicitário e professor, que teve forte atuação na comunicação catarinense e morreu em 2017. A entrega dos prêmios será no dia 27 de outubro em Florianópolis. Daqui a pouco na economia, novas regras da ANAC tratam de atrasos, cancelamentos e mudanças no voo. Eu volto já.
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4: Olá, eleitor catarinense. O simulador de votação da Justiça Eleitoral já recebeu mais de 205 mil acessos de eleitores em preparação para as eleições 2026. Você também pode aproveitar o sistema para fazer um treinamento de utilização da urna eletrônica. A ferramenta reproduz o funcionamento dos equipamentos oficiais e permite que o eleitorado se familiarize antes de fazer o exercício do voto no dia 4 de outubro. Assim, você conhece a ordem dos cargos em disputa, pratica o uso das teclas da urna e compreende melhor a dinâmica da votação. Esta preparação ganha importância pelo fato de cada eleitor votar em 6 candidatos neste ano, o que pode gerar filas. Acesse e faça o seu treinamento no site tse.jus.br. Até o próximo Minuto do Eleitor.
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0: 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Uma nova regra aprovada pela Agência Nacional de Aviação Civil obriga as companhias aéreas a informar, já na compra da passagem, que o voo pode sofrer alterações por motivos climáticos ou de segurança. A regra também estabelece novos procedimentos para atender os passageiros em casos de atrasos e cancelamentos. O repórter Marco Aurélio Gomes explica.
6: Isso, Amarilis. Pela nova regra da Agência Nacional de Aviação Civil, a ANAC, a companhia aérea já precisa avisar, no momento da compra da passagem, que o voo pode sofrer alterações por causa do clima ou de questões de segurança. Assim que a companhia tiver conhecimento de um imprevisto, o passageiro precisa ser avisado pelos canais digitais, informando a nova previsão de partida, as opções de reacomodação e também como pode receber a assistência. A regra também mantém o suporte de acordo com o tempo de espera. Depois de 2 horas, a empresa precisa oferecer a alimentação. Já se a espera passar de 4 horas e houver a necessidade de pernoite, a companhia deve garantir hospedagem e transporte. E em casos de falha na infraestrutura do aeroporto ou falta de fornecedores, a empresa pode reembolsar os gastos com alimentação, transporte e hospedagem. Além disso, se não houver uma solução direta com a companhia, o passageiro pode registrar uma reclamação na plataforma ANAC Passageiro.
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0: Rita, foi sancionada a lei que cria um protocolo unificado para o atendimento de vítimas de estupro e outras formas de violência física. Explica pra gente como isso vai funcionar?
7: Olá, Marílis e ouvintes. A nova legislação, publicada no Diário Oficial da União desta quarta-feira, estabelece regras para unidades de saúde e delegacias para vítimas de violência. O objetivo é padronizar o atendimento, preservar provas e evitar que a vítima tenha que repetir várias vezes o relato da agressão, situação que pode causar uma nova forma de sofrimento. Pela nova regra, quando o primeiro atendimento for feito por um profissional de segurança pública, a vítima deverá ser encaminhada imediatamente a uma unidade pública de saúde. A proposta, que agora é lei, foi aprovada no Senado no início de setembro e foi relatada pelo senador Jaime Campos. Campos informou que o Anuário Brasileiro de Segurança Pública contabilizou mais de 84 mil vítimas de estupro e de estupro de vulnerável em 2025.
8: Esses números evidenciam um problema público grave, que existe atuação célere, acolhedora e coordenada.
7: Amarílis, a vítima terá prioridade na realização do exame de corpo de delito. Se não puder se deslocar, o perito deverá ir até ela. O laudo deverá ser concluído e encaminhado à polícia em até 10 dias corridos.
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0: Agora vamos conferir a previsão do tempo para essa quinta-feira com ela, Daniele Lima.
9: Olá, Marílis e ouvintes. A quinta-feira será de tempo firme e predomínio de sol em Santa Catarina. Pela manhã, ainda há maior nebulosidade entre os planaltos e o litoral, mas ao longo do dia, as nuvens diminuem e o sol volta a ganhar força em todas as regiões. As temperaturas entram em elevação. As máximas previstas são de 27 graus em Pinhalzinho, 24 em Xanxerê e Criciúma, 22 graus em Brusque e Joaçaba e 21 em Florianópolis e Joinville. No litoral e áreas próximas, o vento sopra de nordeste, com rajadas no litoral sul e na Grande Florianópolis. Já no interior, o vento sopra fraco e de direção variável. A sexta-feira será ensolarada e com cenário típico de primavera, temperaturas amenas ao amanhecer e em elevação à tarde. As mínimas ficam entre 10 e 16 graus, sendo próximas de 6 na serra. As máximas variam de 22 graus nos planaltos a 28 no litoral, podendo chegar aos 30 graus no extremo oeste. E já adianta o fim de semana. O sábado promete sol e calor, mas no domingo o céu volta a ficar nublado do litoral aos planaltos, com chance de pancadas isoladas de chuva em alguns pontos do estado. Amanhã trazemos mais detalhes. Aproveite o tempo firme e tenha uma excelente quinta-feira. Até breve!
0: Chegamos ao fim do Acaerte Notícias. Muito obrigada pela sua companhia. Amanhã, na sexta-feira, estamos de volta com mais informações. Um abraço para você e até lá!
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20: 8:56.
21: A Constituição Federal garante que o voto é livre e secreto, mas tem gente que insiste em coagir, ameaçar, influenciar ou manipular a escolha política ou o voto de trabalhadores. E isso tem nome: assédio eleitoral. E denunciar é dever de todos. Bem-vindo ao Prosa de Trabalho, o podcast do Ministério Público do Trabalho. Eu sou Rafael Silva e você está ouvindo um conteúdo RWCast, a central de podcasts do Grupo Rádio Web. Imagine você chegar no trabalho e ouvir isso do seu chefe.
22: Tá, não vai fazer um post no Instagram enaltecendo tal candidato. Então, é demissão. E nessa época, eu com mais dois colegas fomos demitidos por esse motivo. Porque a gente não levantava campanha para nenhum dos dois lados. E porque a gente também fez questão de desativar as redes sociais e eles queriam que a gente reativasse para fazer postagem.
21: Até as roupas e maquiagens eram fiscalizadas.
22: No final de 2021, eu comecei a trabalhar em um órgão público e eu sofria constantes assédio. E a gente não podia pintar a unha, usar batom, nada que remetesse ao partido oposto, né?
21: Esta mulher que você ouviu foi vítima de assédio eleitoral no trabalho, uma prática que busca influenciar a escolha política da vítima. É o que explica o coordenador nacional de promoção da igualdade de oportunidades e eliminação da discriminação no trabalho do MPT, Igor Gonçalves.
23: O assédio eleitoral, ele acontece quando alguém se vale de uma relação de trabalho para constranger, para intimidar, ameaçar ou até mesmo pressionar os trabalhadores com o potencial aí de influenciar as escolhas políticas e eleitorais desses trabalhadores e dessas trabalhadoras. E o assédio eleitoral, ele pode acontecer de várias formas, né? Dentre as formas mais comuns, a gente tem ameaça de demissão, prejuízo profissional, promessa de alguma vantagem, cobrança relacionada ao voto e até mesmo o uso da estrutura da empresa ou do órgão público.
21: Um direito fundamental, ou seja, básico, de qualquer brasileiro. É o que ressalta a vice-coordenadora nacional da Cor de Igualdade, Luciana Coutinho.
24: A nossa Constituição, ela assegura a liberdade de convicção política, né, e garante que ninguém pode sofrer restrições de direito em razão de suas opiniões políticas, né? No ambiente de trabalho, isso significa que o empregado, ele tem o direito de exercer sua liberdade política sem sofrer ameaças, constrangimentos ou represálias.
21: O enfrentamento ao assédio eleitoral ganhou reforços por parte do Judiciário.
23: Se a gente tem a vedação, por exemplo, pelo Supremo Tribunal Federal, da vedação à doação de empresas, de pessoas jurídicas para campanhas, evidentemente o espaço empresarial também não pode ser utilizado para promover de algum modo, né, alguma candidatura.
21: O procurador do trabalho Igor Gonçalves reforça que em 2026 o TSE acatou uma sugestão do MPT para que o trabalhador tenha a liberdade de voto ainda mais assegurada.
23: A partir da sugestão do MPT, o Tribunal Superior Eleitoral passou a prever expressamente a proibição da propaganda e do assédio eleitoral nos ambientes de trabalho público ou privado. Então, ficou muito claro que o ambiente de trabalho, ele não pode ser utilizado para campanha, para propaganda.
21: O objetivo é que situações assim não se repitam.
22: Foi um período muito conturbado, porque esses constantes assédios começaram a gerar crise de ansiedade. Cheguei a ter meio que uma síndrome do pânico, porque era uma coisa constante. Também a gente era convidado para fazer protesto. Foi um período bem difícil.
24: O empregador, ele é o gestor do ambiente de trabalho. Cabe ao empregador assegurar condições de trabalho rígidas, condições de trabalho não salubres. E o assédio, todas as formas de assédio, inclusive o assédio eleitoral, ele adoece o ambiente do trabalho, ele polui o ambiente do trabalho. Então, cabe ao empregador, ao tomar conhecimento de assédios e discriminações entre colegas, adotar medidas para que isso não aconteça e para que isso não prospere.
21: O empregador que praticar ou permitir o assédio eleitoral dentro da empresa pode ser responsabilizado, aponta a procuradora do MPT, Luciana Coutinho.
24: a empresa e o gestor, eles podem ser alvo de ações individuais dos trabalhadores, que podem pleitear indenizações por danos morais e, nos casos mais graves, até ter reconhecimento da rescisão indireta do contrato de trabalho com o recebimento das verbas rescisórias devidas. E em caráter coletivo, né, quando essa denúncia chega para o Ministério Público do Trabalho, o Ministério Público vai investigar, vai expedir recomendações, vai exigir daquele empregador o ajustamento da conduta, seja em caráter extrajudicial, por meio do termo de ajustamento de conduta, seja através da judicialização do caso na Justiça do Trabalho, por meio de uma ação civil pública.
21: A empresa também pode ser obrigada a se retratar publicamente e ser impedida de obter financiamento com o Banco do Brasil, Caixa e BNDES, além de outras punições. O candidato também pode ser responsabilizado na Justiça Eleitoral. O MPT vem recebendo denúncias, que a cada dia aumentam mais, segundo o coordenador da Cor de Igualdade, Igor Gonçalves.
23: Até as 11 horas do dia 16 de setembro de 2026, né, esses dados estão crescendo a todo momento, então a todo momento que a gente analisa, eles têm aumentado. O Ministério Público do Trabalho recebeu 416 denúncias de assédio eleitoral em todo o país no ano de 2026. Mas chama atenção a velocidade com que essas denúncias vêm crescendo. Somente nessa primeira metade de setembro de 2026, chegaram aí mais de 150 denúncias ao Ministério Público do Trabalho. E para comparar com setembro de 2022, por exemplo, o MPT, naquele ano, recebeu quase 3.500 denúncias, mas no mês de setembro de 2022, nós tivemos apenas 68. Então, veja o crescimento. A gente ainda está aí na meados do mês de setembro, quando a gravação desse podcast, e a gente já recebeu quase o dobro das denúncias do ano de 2022.
21: Uma das ações deste ano é a campanha No Meu Voto Mando Eu, parceria do MPT com diversos órgãos, como Justiça Eleitoral e do Trabalho. A mobilização busca conscientizar sobre o assédio eleitoral e mostrar que o trabalhador é livre para votar em quem quiser.
23: O Ministério Público do Trabalho, ele está preparando um plantão presencial em todas as unidades do país nos dias 3 e 4 de outubro e havendo segundo turno, né, também nos dias 24 e 25 de outubro, para garantir uma resposta rápida às denúncias e que a gente tenha medidas urgentes, né? Então, o MPT, ele tem buscado, né, dar essa resposta efetiva. Nas últimas eleições, várias ações foram ajuizadas justamente para garantir que o trabalhador consiga exercer seu voto.
21: E o trabalhador pode e deve denunciar o assédio eleitoral. Isso pode ser feito de forma anônima e segura em mpt.mp.br. mpt.mp.br. Reforça a vice-coordenadora da Cor de Igualdade, Luciana Coutinho.
24: O Ministério Público está aberto e, em caso de assédio, em caso de discriminação, denunciem, né? Contribuam com a repressão dessas práticas lesivas, né? Para que a gente tenha, de fato, uma festa da democracia.
21: Em radiompt.com.br você acompanha esta e outras edições do Prosa de Trabalho. Até a próxima edição. Grupo Rádio Web, produção e apresentação de Janaína Oliveira e Rafael Silva. Edição de áudio de Tiago Pedruzzi.
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0: Quinta-feira, 24 de setembro de 2026. Este é o Giro de Notícias. Eu sou Norberto Notari e você acompanha os destaques do momento. Diretor do Banco Genial, Humberto Tubirambá Neto, e um executivo ligado ao Master, Antônio Carlos Freixo Júnior, são alvos de buscas nesta manhã em operação que investiga lavagem de dinheiro e organização criminosa no setor de combustíveis. O trabalho é realizado pelo Ministério Público em parceria com a Receita Federal. São cumpridos mandados em 7 estados brasileiros. O Supremo Tribunal Federal definiu que todas as mães, biológicas ou adotivas, têm direito à licença maternidade de 120 dias. A medida é válida para quem trabalha sob o regime CLT e também para servidoras federais. A Justiça do Trabalho de Goiânia proibiu que Luciano Ang, dono da Avan, faça manifestações políticas nas dependências da loja. A determinação inclui a não manifestação de conteúdo político eleitoral em reuniões, treinamentos, vídeos ou em canais institucionais da empresa. Um juiz federal determinou hoje que o presidente dos Estados Unidos, Donald Trump, restabeleça o acesso à Casa Branca para jornalistas da CNN, da NBC Now e do Político. De acordo com a decisão, a proibição imposta aos 3 veículos de comunicação é inconstitucional. O presidente da Ucrânia, Volodymyr Zelensky, afirmou em discurso da ONU que o presidente da Rússia, Vladimir Putin, pretende ampliar a guerra para outros países europeus, incluindo territórios da OTAN. Segundo Zelensky, governos europeus receberam informações de inteligência sobre possíveis intenções russas. O técnico Carlo Ancelotti confirmou a equipe titular da seleção brasileira que vai enfrentar a Austrália amanhã, às 7 da manhã, no horário de Brasília. O time deve entrar em campo com Hugo Souza no gol, Mateuzinho, Marquinhos, Vitor Reis e Douglas Santos na defesa. Danilo e Bruno Guimarães aparecem no meio de campo e no ataque, Estevão, Rafinha, Endrick e Vinícius Júnior. O Giro de Notícias é uma produção da Agência Rádio Web. Produção e apresentação, Norberto Notari. Trabalhos técnicos, Mário Melo.
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2: Bom dia. A quinta-feira será de tempo firme e predomínio de sol em Santa Catarina. Pela manhã, ainda há maior nebulosidade entre os planaltos e o litoral. Mas ao longo do dia, as nuvens diminuem e o sol volta a ganhar força em todas as regiões. As temperaturas entram em elevação. As máximas previstas são de 27 graus em Pinhalzinho, 24 em Xanxerê e Criciúma, 22 graus em Brusque e Joaçaba e 21 em Florianópolis e Joinville. No litoral e áreas próximas, o vento sopra de nordeste, com rajadas no litoral sul e na Grande Florianópolis. Já no interior, o vento sopra fraco e de direção variável. A sexta-feira será ensolarada e com cenário típico de primavera. Temperaturas amenas ao amanhecer e em elevação à tarde. As mínimas ficam entre 10 e 16 graus, sendo próximas de 6 na serra. As máximas variam de 22 graus nos planaltos a 28 no litoral, podendo chegar aos 30 graus no extremo oeste. E já adianta o fim de semana. O sábado promete sol e calor. Mas no domingo, o céu volta a ficar nublado do litoral aos planaltos, com chance de pancadas isoladas de chuva em alguns pontos do estado. Amanhã trazemos mais detalhes. Aproveite o tempo firme e tenha uma excelente quinta-feira. Até breve! Com informações do tempo, meteorologista Daniele Lima, de Florianópolis, para a Rede de Notícias Acaerte.
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12: Nove e vinte e cinco.

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1: O Instituto Brasileiro de Geografia e Estatística, o IBGE, divulgou nesta quarta que o total de trabalhadores por conta própria formalizados no Brasil com o CNPJ, o Cadastro Nacional de Pessoas Jurídicas, atingiu 27,1% em 2025. É o maior percentual da série histórica. Em 2012, quando iniciou, eram 15%. Os dados são da Pesquisa Nacional por Amostras de Domicílios, o PNAD Contínua, características adicionais do mercado de trabalho. O levantamento mostra variações de acordo com o segmento analisado. Pela primeira vez, mais da metade dos trabalhadores por conta própria com CNPJ possui ensino superior completo. O pesquisador do FGV IBRE, Rodolfo Tobler, diz que autônomos com ensino superior entendem os benefícios de ter uma formalização, mas que esse talvez não tenha sido o principal motivo do aumento.
2: Atualmente a gente tem, por exemplo, como a gente vê, a questão do MEI, que é uma formalização que permite que a pessoa possa se aposentar, que tenha algum tipo de direito, que tenha algum tipo de benefício. Ao mesmo tempo também as pessoas que têm algum tipo de registro, CNPJ, elas podem também ter acesso a algumas linhas de crédito, alguns tipos de apoio financeiro mesmo, também até os meios de pagamento, né? Conseguir ter mais máquinas para poder usar cartão para vender ou usar Pix e tudo mais. Então a formalização acaba sendo um pouco mais enxergada como um benefício para essas pessoas que têm uma escolaridade mais elevada. Eu acho que é uma tendência natural. Mas eu não consigo associar de uma maneira tão direta assim de que realmente o aumento da escolaridade foi responsável por esse aumento da formalização. Mas acredito que há sim uma correlação entre os dois fenômenos.
1: A formalização entre empregadores e autônomos também atingiu recorde em 2025. 35% tinham empreendimento registrado no CNPJ. Tobler aponta que para pessoas com escolaridade menor, não é somente uma questão de falta de informação.
2: Muitas das vezes também a pessoa não tem ali a condição necessária, não é tão simples assim, apesar de ter facilitado muito essa questão da formalização nos últimos anos, abrir um CNPJ hoje é muito mais fácil do que já foi no passado, mas não dá para dizer que é só uma questão de formação, mas com certeza pessoas com menos escolaridade acabam tendo pelo menos um pouco menos de ideia, um pouco menos de informação sobre os benefícios de se formalizar e o quanto isso pode acabar ajudando ali o negócio dela a crescer ainda mais.
1: As mulheres têm índice de formalização maior, 36,7% contra 34,2% dos homens. Dentre as regiões, a formalização atinge o maior patamar no Sul, com 46,7%, e o menor no Norte, com 15,6%. Agência Rádio Web, produção e reportagem, Carolina Prazeres.

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0: A Receita Federal e o GAECO de São Paulo deflagraram desdobramento da Operação Carbono Oculto nesta quinta-feira para investigar um esquema de lavagem de dinheiro em 7 estados. São realizadas buscas e apreensões no Espírito Santo, Goiás, Mato Grosso, Minas Gerais, Rio de Janeiro, Santa Catarina e São Paulo. As autoridades apuram irregularidades na aquisição de uma distribuidora de combustíveis com o envolvimento de uma empresa que movimentou mais de 11 bilhões de reais em 5 anos. As inscrições para o concurso público da EPAGRE terminam nesta quinta-feira. São ofertadas 40 vagas para cargos de níveis médio, técnico e superior. Condições do tempo para esta quinta-feira em Santa Catarina com a meteorologista da ACAERT, Daniele Lima.
1: O sol volta a ganhar força em todas as regiões. As temperaturas máximas previstas são de 27 graus em Pinhalzinho e 21 em Florianópolis e Joinville.
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6: 9:57.

disco é fundamental, sabe? Experimentar, não ficar protegido só por uma fórmula, uma banda, uma roupa, uma fama. É esse o barato.

0: 10 que FM Lages informa. A Conecta Talentos divulga novas oportunidades de emprego para Lages e região. As vagas dessa semana são para motorista de carreta, remuneração, salário fixo de R$2.470, mais diário de R$75,90 por dia rodado. Prêmio de assiduidade R$131,25 e variável de até R$1.500 por mês. Também oferece Unimed, seguro de vida, plano odontológico, cesta básica e vale combustível ou transporte. Horário, escala de viagens. Vaga para almoxarife. Remuneração, salário inicial de R$1.910, mais vale refeição de R$20 por dia. Horário de segunda a sexta-feira, das 8 ao meio-dia e da 1h30 às 6 da tarde. Aos sábados, das 8h30 ao meio-dia. Vaga para consultor comercial CDL Lages. Remuneração, R$3.000, mais premiação por vendas. Horário de segunda a sexta-feira, em horário comercial. Vaga para auxiliar contábil. Remuneração, R$2.041, mais vale transporte. Horário de segunda a sexta-feira, das 8 ao meio-dia e da 1h10 às 6 da tarde. Vaga para auxiliar de laboratório e indústria. Remuneração, R$2.800, mais R$750 de vale alimentação, R$340 de vale combustível. Horário de segunda a sexta-feira, das 8 ao meio-dia e das 2 às 6 da tarde. Vaga para SDR pré-vendas. Remuneração a combinar mais comissão. Horário de segunda a sexta-feira. Vaga para empregada doméstica. Remuneração R$2.100 mais vale transporte. Horário de segunda a sexta-feira, das 8 da manhã às 6 da tarde. Vaga para operador de empilhadeira. Remuneração R$2.120 mais R$250 de vale alimentação e 30% de adicional de periculosidade. Horário de segunda a sexta-feira, das 8 da manhã às 6 da tarde e aos sábados até meio-dia. Vaga para vendedor. Remuneração R$2.070 mais R$200 de ajuda de custo e comissão sobre as vendas. Horário de segunda a sexta-feira, das 9 da manhã às 7 da noite, com intervalo para almoço, e aos sábados, das 9 da manhã às 5 da tarde, com folga em um sábado do mês. Vaga para estoquista. Remuneração R$2.070, mais plano de saúde e bonificações conforme as metas da loja. Horário de segunda a sexta-feira, das 8 da manhã às 6 da tarde e aos sábados, das 8 ao meio-dia. Vaga para contador sênior. Remuneração a partir de R$6.000 no regime CLT ou a partir de R$9.000 no regime PJ. Horário de segunda a sexta-feira, das 8 ao meio-dia e da 1h30 às 6h18 da tarde. Vaga para analista financeiro. Remuneração R$3.200 mais benefícios. Horário de segunda a sexta-feira, das 8 da manhã às 6 da tarde, com intervalo para almoço. Vaga para caixa. Remuneração R$2.200 mais plano de saúde e quebra de caixa. Horário de segunda a sexta-feira, das 8 ao meio-dia e da 1h30 às 6h30 da tarde. Aos sábados, das 8 ao meio-dia. Vaga para auxiliar de produção eletrônica. Remuneração R$2.210, passando para R$2.365 após o período de experiência, mais R$350 de vale alimentação. Horário de segunda a sexta-feira, das 8 ao meio-dia e da 1h30 às 6h18 da tarde. Vaga para secretária executiva. Remuneração R$2.650, mais R$425 de vale alimentação, plano de saúde e bolsa de estudos na área, com ajuda de custo de R$150. Horário de segunda a sexta-feira, das 8 ao meio-dia e da 1h30 às 6h18 da tarde. Aos sábados, das 8 ao meio-dia. 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
2: Paris, 24 de setembro de 2026. Estes são os destaques desta quinta-feira. O presidente chinês Xi Jinping segue em visita oficial aos Estados Unidos. Ontem ele foi recebido logo ao desembarcar do avião em Washington pelo presidente Donald Trump. O encontro inicial na noite desta quarta já teve um resultado importante: prolongar para 10 de janeiro a trégua na guerra comercial entre Washington e Pequim. A imprensa estatal chinesa afirma que Xi Jinping pediu cooperação com Washington e disse que os dois países deveriam ser parceiros e não rivais. Nesta quinta, Xi Jinping chegará pela manhã à Casa Branca, onde será recebido com honras de Estado e apresentações militares. Pelo menos 2 pessoas morreram nesta madrugada em uma série de violentos ataques russos contra Kiev. Ocorreram pelo menos 20 explosões depois que a Força Aérea Ucraniana emitiu um alerta sobre a aproximação de mísseis balísticos russos. Outros disparos em Odessa e Kharkiv mataram ao menos 6 pessoas. O conflito entre Israel e os palestinos estará no foco do terceiro dia de debates da Assembleia Geral da ONU, em Nova York. O primeiro-ministro israelense, Benjamin Netanyahu, deverá discursar e criticar a própria ONU, que ele acusa de ser contrária ao seu país. Já o presidente da Autoridade Palestina, Mahmoud Abbas, teve o pedido de visto negado pelos Estados Unidos e vai discursar por videoconferência pelo segundo ano consecutivo. Também na ONU, a presidente interina da Venezuela, Delcy Rodrigues, prometeu que o seu país vai organizar eleições como parte de uma transição para uma democracia plena e completa. Rodrigues indicou que o governo iniciou negociações com a oposição e garantiria a participação de todas as forças políticas no pleito. Até o momento, nenhuma data, nem mesmo provisória, foi definida. Um juiz federal americano ordenou que o governo de Donald Trump revogue a decisão de proibir o acesso à Casa Branca aos veículos CNN, MS Now e Político. O juiz afirma que a medida provavelmente viola a Constituição dos Estados Unidos. Os 3 veículos de comunicação recorreram à justiça invocando o direito à liberdade de expressão garantido pela primeira emenda constitucional do país. E a França arruma os últimos preparativos para a visita do Papa Leão XIV ao país a partir desta sexta-feira. O pontífice terá uma agenda carregada aqui na capital Paris e também em Saint-Denis, na periferia, em Metz e Lourdes. Continue acompanhando as notícias em rfbrasil.com e um ótimo dia a todos. De Paris, Rádio França Internacional, em parceria com a agência Rádio Web.
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11: 10 e 13.

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2: Mais de 412 mil contribuintes brasileiros que regularizaram seus débitos com o fisco já podem consultar se estão inseridos no novo lote de pagamentos da restituição do imposto de renda. A consulta ao novo lote de pagamentos foi aberta nesta quarta-feira e estão previstos valores que ultrapassam R$1.260.000.000, sendo que deste total, mais de 466 milhões são destinados para contribuintes com prioridade no reembolso. O pagamento será feito no dia 30 de setembro, na conta ou na chave Pix do tipo CPF, informada na declaração do imposto de renda. Essa rodada de pagamentos se refere àqueles que caíram na chamada malha fina da Receita Federal de setembro, mas o lote também contempla restituições residuais de anos anteriores. A consulta pode ser feita na página da Receita Federal na internet. Basta o contribuinte clicar em Meu Imposto de Renda e em seguida no botão Consultar a Restituição. Também é possível fazer a consulta no aplicativo da Receita Federal para tablets e smartphones. Caso o contribuinte não esteja na lista de pagamentos, ele deverá entrar no Centro Virtual de Atendimento ao Contribuinte, o ECAC, e tirar o extrato da declaração. Se verificar uma pendência, ele pode enviar uma declaração retificadora e esperar os próximos lotes da malha fina. 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Produção e reportagem, Eduardo Amaral.

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6: 10:28.

0: Agenda Cultural, Udesc FM Lages. Nesta sexta-feira, dia 25 de setembro, a boa música toma conta do mercado público de Lages. O músico Eduardo Lazari se apresenta ao vivo a partir das 20 horas, trazendo um show especial para embalar a noite. Além de curtir a apresentação, o público poderá aproveitar o melhor da gastronomia local. Um convite perfeito para unir família e amigos. E a programação continua no final de semana, no sábado, dia 26 de setembro. Também às 20 horas, no palco do Mercado Público, que recebe o Trio Pegada. Prometendo muita animação, o grupo traz um repertório variado que mistura o melhor do rock e do sertanejo. Eu sou Carla Wolff, é um prazer estar com você aqui na 106.9, a sua rádio educativa. Fique com a gente e acompanhe tudo o que acontece na cultura e região.
1: Um acidente entre dois caminhões causou a morte de um homem nesta quinta-feira na rodovia federal BR-101 em Santa Catarina. O passageiro de um dos veículos não resistiu à colisão registrada em Palhoça, na Grande Florianópolis. Tribunal Superior Eleitoral inaugura espaço e título nesta quinta-feira. Em Brasília, repórter da Rede de Notícias Acaerte, Rita Sardi.
2: O presidente do TSE, ministro Cássio Nunes Marques, conduz a cerimônia de inauguração na sede da instituição aqui em Brasília.

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7: 10h43.

0: O Desk FM informa. O Museu Histórico Tiago de Castro participa da 20ª Primavera dos Museus, iniciativa promovida pelo Instituto Brasileiro de Museus, o IBRAM, que segue até sábado, 26 de setembro, com o tema Museus para Todas as Pessoas. A edição deste ano busca reforçar a acessibilidade, a inclusão e o pertencimento. Em Lages, a programação conta com visitas mediadas e atividades lúdicas até sexta-feira, além do atendimento no sábado, das 13h30 às 17h, com entrada livre e sem necessidade de inscrição, informou Carla Wolff para o Desk FM Lages, 106.9, sua rádio educativa.
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6: 11 horas.
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9: A UDESC Lages promove na próxima terça-feira uma programação sobre propriedade intelectual, parcerias e captação de recursos. A atividade acontece da 1h30 às 5 da tarde no Salão de Atos. A programação vai abordar formas de proteger a produção acadêmica, como patentes, marcas e cultivares, além de oportunidades de parceria e captação de recursos para projetos. A participação é aberta à comunidade acadêmica e as inscrições podem ser feitas até segunda-feira. Saiba mais em udesc.br/cave. Uma pesquisa da UDESC Lages avaliou uma tecnologia que pode ajudar a conservar maçãs por mais tempo e reduzir perdas durante o armazenamento. Os testes foram feitos com a variedade Galaxy e Fuji Suprema, acompanhadas por até 8 meses. O tratamento ajudou a preservar características como firmeza e crocância dos frutos. O estudo foi realizado pelo Laboratório de Fisiologia e Tecnologia Pós-Colheita da UDESC Lages, em parceria com uma empresa, e pode contribuir para melhorar a conservação das maçãs depois da colheita. Saiba mais em udesc.br/cave. Tatiane Rosa para o Giro de Notícias UDESC.
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11: 11:12.

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2: O Desk FM informa. Estão abertas inscrições para o credenciamento de imprensa da 25ª Olimpíada Estudantil Catarinense, que será realizada em Lages do dia 6 a 18 de outubro. Jornalistas, fotógrafos, cinegrafistas e demais profissionais de comunicação têm até o dia 5 de outubro para preencher o formulário online disponibilizado pela FESPORT. Considerada uma das principais competições escolares de Santa Catarina, a ULESC vai reunir atletas de 14 a 16 anos, representando 113 municípios em 18 modalidades disputadas por 20 locais de prova na cidade. A abertura oficial ocorre no dia 7 de outubro, às 19 horas, no Ginásio Municipal de Esportes Jones Minosso. Informou Carla Wolff para o Desk FM Lages, 106.9, sua rádio educativa.
3: A Polícia Civil de Santa Catarina prendeu 4 pessoas em flagrante em operação de combate ao tráfico de drogas nesta quinta-feira em Brusque, no Vale do Itajaí. Os suspeitos foram encontrados em posse de entorpecentes, materiais utilizados para acondicionamento das drogas e dinheiro. A concessionária Arteris Planalto Sul promove ação de conscientização de condutores alusiva à Semana Nacional do Trânsito nesta quinta-feira na Rodovia Federal BR-116 em Santa Catarina. A mobilização apresenta a palestra Viva Seguro no posto da Polícia Rodoviária Federal em Mafra, no Planalto Norte. O Festival de Comunicação, Influência e Conexões Nexo é realizado nesta quinta-feira na sede da Fundação Cultural de Blumenau, no município do Vale do Itajaí. O evento promove capacitação sobre influência digital, construção de comunidades e relacionamento entre marcas e criadores de conteúdo.
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6: 11:24. 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
7: UDESC FM informa. A Secretaria Municipal da Saúde passa a disponibilizar a vacina Pneumo 20, voltada para pessoas com 85 anos ou mais. O objetivo da estratégia é proteger o público de maior vulnerabilidade contra infecções como pneumonia e meningite. Para receber a dose, não é necessário receita médica, bastando apresentar um documento oficial de identificação com foto que comprove a idade. O direcionamento prioritário a esse grupo considera o enfraquecimento natural do sistema imunológico e a presença de doenças crônicas, fatores que aumentam o risco de complicações respiratórias, cardíacas, renais e neurológicas. A aplicação é adaptada ao histórico de cada paciente. Idosos que já concluíram esquemas anteriores completos não precisam tomar a Pneumo 20 nesta fase, informou Carla Wolff para o UDESC FM Lages, 106.9, sua rádio educativa.
8: Onze e quarenta. 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
8: 11:51.

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9: Meio-dia e 27.
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10: Meio-dia e 41.
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7: Meio-dia e 53.

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9: 1:06.
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2: 1:21.
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9: 106,9. 1:34.
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8: Uma e 48.

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12: 2:01. 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

0: Olá, boa tarde. Este é o Acaerte Agora. Vamos à previsão do tempo para a sequência desta quinta-feira em Santa Catarina com a meteorologista da Acaerte, Daniele Lima.
1: Boa tarde. A quinta-feira amanheceu com maior nebulosidade entre o litoral e os planaltos. Mas ao longo da tarde, as nuvens se dissipam e o sol ganha força. Já no Grande Oeste, o tempo segue com predomínio de sol e poucas nuvens. O vento sopra de nordeste na faixa litorânea, com rajadas em Florianópolis e no litoral sul. No interior, sopra fraco e de direção variável. Na sexta-feira, o tempo continua firme, com predomínio de sol e temperaturas em elevação. As mínimas variam de 8 graus na serra a 14 nos planaltos, ficando entre 14 e 17 nas demais regiões. Já as máximas na sexta chegam perto dos 30 no extremo oeste e variam entre 20 e 28 graus no restante do estado. Aproveite o tempo firme e até a próxima.
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12: 2h20.

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11: 2:34.

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6: 2:48.

10 que FM Lages informa. A Conecta Talentos divulga novas oportunidades de emprego para Lages e região. As vagas desta semana são para motorista de carreta, remuneração, salário fixo de R$2.470, mais diário de R$75,90 por dia rodado. Prêmio de assiduidade R$131,25 e variável de até R$1.500 por mês. Também oferece Unimed, seguro de vida, plano odontológico, cesta básica e vale combustível ou transporte. Horário, escala de viagens. Vaga para almoxarife. Remuneração, salário inicial de R$1.910, mais vale refeição de R$20 por dia. Horário de segunda a sexta-feira, das 8 ao meio-dia e da 1h30 às 6 da tarde. Aos sábados, das 8h30 ao meio-dia. Vaga para consultor comercial CDL Lages. Remuneração, R$3.000, mais premiação por vendas. Horário de segunda a sexta-feira, em horário comercial. Vaga para auxiliar contábil. Remuneração, R$2.041, mais vale transporte. Horário de segunda a sexta-feira, das 8 ao meio-dia e da 1h10 às 6 da tarde. Vaga para auxiliar de laboratório e indústria. Remuneração, R$2.800, mais R$750 de vale alimentação, R$340 de vale combustível. Horário de segunda a sexta-feira, das 8 ao meio-dia e das 2 às 6 da tarde. Vaga para SDR pré-vendas. Remuneração a combinar mais comissão. Horário de segunda a sexta-feira. Vaga para empregada doméstica. Remuneração R$2.100 mais vale transporte. Horário de segunda a sexta-feira, das 8 da manhã às 6 da tarde. Vaga para operador de empilhadeira. Remuneração R$2.120 mais R$250 de vale alimentação e 30% de adicional de periculosidade. Horário de segunda a sexta-feira, das 8 da manhã às 6 da tarde e aos sábados até meio-dia. Vaga para vendedor. Remuneração R$2.070 mais R$200 de ajuda de custo e comissão sobre as vendas. Horário de segunda a sexta-feira, das 9 da manhã às 7 da noite, com intervalo para almoço, e aos sábados, das 9 da manhã às 5 da tarde, com folga em um sábado do mês. Vaga para estoquista. Remuneração R$2.070, mais plano de saúde e bonificações conforme as metas da loja. Horário de segunda a sexta-feira, das 8 da manhã às 6 da tarde e aos sábados, das 8 ao meio-dia. Vaga para contador sênior. Remuneração a partir de R$6.000 no regime CLT ou a partir de R$9.000 no regime PJ. Horário de segunda a sexta-feira, das 8 ao meio-dia e da 1h30 às 6h18 da tarde. Vaga para analista financeiro. Remuneração R$3.200 mais benefícios. 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Vaga para caixa. 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Aos sábados, das 8 ao meio-dia. Vaga para auxiliar de produção eletrônica. Remuneração R$2.210, passando para R$2.365 após o período de experiência, mais R$350 de vale alimentação. 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Vaga para secretária executiva. Remuneração R$2.650, mais R$425 de vale alimentação, plano de saúde e bolsa de estudos na área, com ajuda de custo de R$150. Horário de segunda a sexta-feira, das 8 ao meio-dia e da 1h30 às 6h18 da tarde. Aos sábados, das 8 ao meio-dia. E para você, nosso ouvinte, que ficou interessado em alguma oportunidade e quer saber mais informações, envie seu currículo com o nome da vaga pelo site vagas.conectatalentos.com/vaga/lista/início. vagas.conectatalentos.com/vaga/lista/início. Informou Clarice Luiza para o Desk FM Lages 106.9, a sua rádio educativa.

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9: 3:06. 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

0: O Desk FM informa. O Museu Histórico Tiago de Castro participa da 20ª Primavera dos Museus, iniciativa promovida pelo Instituto Brasileiro de Museus, o IBRAM, que segue até sábado, 26 de setembro, com o tema Museus para Todas as Pessoas. A edição deste ano busca reforçar a acessibilidade, a inclusão e o pertencimento. Em Lages, a programação conta com visitas mediadas e atividades lúdicas até sexta-feira, além do atendimento no sábado, das 13h30 às 17h, com entrada livre e sem necessidade de inscrição, informou Carla Wolff para o Desk FM Lages, 106.9, sua rádio educativa.
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11: A UDESC Lages promove na próxima terça-feira uma programação sobre propriedade intelectual, parcerias e captação de recursos. A atividade acontece da 1h30 às 5 da tarde no Salão de Atos. A programação vai abordar formas de proteger a produção acadêmica, como patentes, marcas e cultivares, além de oportunidades de parceria e captação de recursos para projetos. A participação é aberta à comunidade acadêmica e as inscrições podem ser feitas até segunda-feira. Saiba mais em udesc.br/cave. Uma pesquisa da UDESC Lages avaliou uma tecnologia que pode ajudar a conservar maçãs por mais tempo e reduzir perdas durante o armazenamento. Os testes foram feitos com a variedade Galaxy e Fuji Suprema, acompanhadas por até 8 meses. O tratamento ajudou a preservar características como firmeza e crocância dos frutos. O estudo foi realizado pelo Laboratório de Fisiologia e Tecnologia Pós-Colheita da UDESC Lages, em parceria com uma empresa, e pode contribuir para melhorar a conservação das maçãs depois da colheita. Saiba mais em udesc.br/cave. Tatiane Rosa para o Giro de Notícias UDESC.
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13: 3:22.

0: Agenda Cultural, o Desk FM Lages. Nesta sexta-feira, dia 25 de setembro, a boa música toma conta do mercado público de Lages. O músico Eduardo Lazari se apresenta ao vivo a partir das 20 horas, trazendo um show especial para embalar a noite. Além de curtir a apresentação, o público poderá aproveitar o melhor da gastronomia local. Um convite perfeito para unir família e amigos. E a programação continua no final de semana, no sábado, dia 26 de setembro. Também às 20 horas, no palco do Mercado Público, que recebe o Trio Pegada. Prometendo muita animação, o grupo traz um repertório variado que mistura o melhor do rock e do sertanejo. Eu sou Carla Wolff, é um prazer estar com você aqui na 106.9, a sua rádio educativa. Fique com a gente e acompanhe tudo o que acontece na cultura e região.
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6: Três e trinta e nove. 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
4: 3:51.

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8: 4:16. 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
9: Quatro e 29.

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6: Quatro e quarenta e um. 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
2: Senadores podem discutir concessão de rodovia federal entre Mato Grosso e Rondônia.
3: A concessão abrange 887 quilômetros de trechos das rodovias entre as cidades de Cuiabá, capital mato-grossense, e Vilhena, em Rondônia.
2: Lei aprovada pelo Senado regulamenta psicopedagogia. Eu sou o Davi Warshavski e este é o Boletim.leg. O edital de concessão na BR-364 pode ser tema de auditoria no TCU e audiência pública no Senado. As informações com o repórter Pedro Pincer.
3: O senador Jaime Bagatoli, do PL de Rondônia, solicita uma audiência pública para discutir os termos técnicos e regulatórios, além da viabilidade econômico-financeira, de um edital de concessão da Rota Agrocentral. O edital, aprovado pela Agência Nacional de Transportes Terrestres no último dia 3, prevê um leilão em 17 de dezembro. A concessão abrange 887 quilômetros de trechos das rodovias entre as cidades de Cuiabá, capital mato-grossense, e Vilhena, em Rondônia.
4: Não podemos deixar que esse custo seja árvore sobre a população do norte do Brasil, sendo uma única rodovia federal saindo de Cuiabá até o Rio Branco do Acre.
3: O senador também apresentou um requerimento que solicita ao Tribunal de Contas da União uma auditoria sobre o processo licitatório do edital de concessão.
2: Uma nova ligação entre Brasil e Paraguai será parte do caminho que pretende aproximar o centro-oeste brasileiro dos portos. A ponte entre Porto Murtinho, em Mato Grosso do Sul, e Carmelo Peralta, no Paraguai, agora tem nome oficial. Repórter Henrique Nascimento.
5: Uma nova ligação entre o Brasil e o Paraguai passa a levar o nome de um dos defensores da integração entre os dois países. A ponte Heitor Miranda dos Santos liga Porto Murtinho, em Mato Grosso do Sul, a Carmelo Peralta, no Paraguai, e integra a rota bioceânica. O projeto, que deu origem à lei, foi relatado no Senado por Nelsinho Trade, do PSD de Mato Grosso do Sul. Ele destacou que a rota bioceânica pode diminuir a distância percorrida pelas exportações destinadas ao mercado asiático.
6: 8 mil quilômetros marítimos a menos, redução de até 40% no frete dos produtos que sairão desses países.
5: A ponte está em fase final de construção e a previsão é que seja inaugurada até o próximo ano.
2: A atividade de psicopedagogia foi regulamentada por lei com a definição das atribuições e dos deveres dos profissionais. Na Comissão de Assuntos Sociais, o relator foi o senador Stevenson Valentim, do Podemos, do Rio Grande do Norte. Ele defendeu a regulamentação.
7: A ausência de qualificação adequada na prática da atividade pode trazer sérios prejuízos ao desenvolvimento das pessoas atendidas.
2: Os cidadãos brasileiros vão eleger, no dia 4 de outubro, 1.059 deputados que atuarão nas assembleias legislativas e na Câmara Distrital do Distrito Federal. Mas você sabe quais os papéis desses deputados? Ouça na reportagem de Rodrigo Rezende.
8: Os deputados estaduais e distritais são representantes da população nas assembleias legislativas de cada estado e na Câmara Legislativa, no caso do Distrito Federal. Uma vez eleitos, eles têm mandato de 4 anos. Todos esses deputados, 1.059 no total, colaboram na organização da administração estadual, como explica o consultor legislativo do Senado, Gilberto Guerzoni.
9: Os estados têm autonomia e legislam sobre uma série de temas, além da sua própria organização, segurança pública, saúde, educação, meio ambiente, cultura, além de aprovar as leis estaduais e distritais, né? No caso do Distrito Federal, os deputados estaduais e distritais também são responsáveis pela fiscalização dos governos.
8: Os deputados estaduais e distritais também votam o orçamento dos estados e do DF e propostas de leis de iniciativa dos governadores.
2: No dia 4 de outubro, o eleitor vai escolher também 2 senadores. É importante lembrar, não pode votar duas vezes no mesmo candidato. E os dois votos devem ser para candidatos ao Senado do Estado ou do Distrito Federal, onde o eleitor vota. Outras notícias estão disponíveis em senado.leg.br/rádio.
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15: 4:58.
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1: 5:14.
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2: 5:29.

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1: 5:45.
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6: 6:02.

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4: 6:17.
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4: Seis e trinta e seis.
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5: 6:50.
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1: Operação investiga suspeita de ocultação de patrimônio e lavagem de dinheiro na compra de distribuidora de combustíveis. Luana Karen.
2: O objetivo da operação é desvendar a utilização de estruturas complexas de lavagem de dinheiro e ocultação de patrimônio no setor de combustíveis.
3: Tráfico de pessoas é crime.
1: E você sabe como identificar e combater esse tipo de ação?
3: Conversamos sobre o assunto com o diretor de migrações do Ministério da Justiça e Segurança Pública, Victor Semple.
1: Ele fez um alerta para formas de aliciamento, sinais de risco e medidas de prevenção e proteção.
4: É sempre bom a gente desconfiar daquela oferta de emprego no exterior, sem maiores detalhes, aquela questão do dinheiro fácil, né? Não existe dinheiro fácil.
3: Memória do Brasil ganha vida com a recuperação de imagens históricas.
1: Cinemateca abre as portas do passado e permite a visita pela internet. Gabriela Noronha.
5: Pesquisadores estão digitalizando mais de 180 mil rolos de telereportagens e cinejornais da TV Tupi, a primeira emissora de televisão do país.
3: Hoje, na apresentação da Voz do Brasil, eu, Mariana Jungmann e Luciano Seixas.
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3: Foi deflagrada hoje mais uma fase da Operação Carbono Oculto.
1: O objetivo é investigar conexões financeiras e estruturas utilizadas para crimes de lavagem de dinheiro ligados ao setor de combustíveis.
3: Estão sendo cumpridos mandados de busca e apreensão em 7 estados do país.
6: A terceira fase da Operação Carbono Oculto cumpriu mandados de busca e apreensão em endereços vinculados a 13 pessoas físicas e 19 pessoas jurídicas em São Paulo, Espírito Santo, Goiás, Mato Grosso, Minas Gerais, Rio de Janeiro e Santa Catarina. O objetivo da operação é desvendar a utilização de estruturas complexas de lavagem de dinheiro e ocultação de patrimônio no setor de combustíveis. Entre os alvos estão uma usina na sucroalcooleira do interior de São Paulo, além de empresas do sistema financeiro, as fintechs, fundos de investimento, escritórios de advocacia, bancos, empresas de fachada, administradoras de recursos e uma das maiores distribuidoras de combustíveis do país. O superintendente substituto da Receita Federal em São Paulo, Cláudio Ferrer, detalhou o esquema.
7: A gente tem uma operação que foi a aquisição de uma distribuidora na ordem de 100 milhões de reais. Só que para essa aquisição dessa distribuidora, primeiro houve uma aquisição de uma usina sucroalcooleira. Para aquisição dessa usina, você teve a estruturação de fundos de investimento. Em resumo, é uma estrutura extremamente complexa. A gente está falando aí pelo menos de umas 6-7 camadas de estruturas de fundos de investimento até chegar nessa aquisição.
6: O ministro da Fazenda, Dario Durigan, comentou sobre os desafios da Operação Carbono Oculto e a necessidade de um trabalho coordenado entre os órgãos de inteligência para fazer frente ao crime organizado.
8: As entidades do sistema financeiro têm a obrigação de informar para as autoridades, seja para o Banco Central, seja para a Receita, movimentações estranhas. Se essa informação não chega, você dificulta a autoridade. Então, o que nós estamos vendo é que muitas fintechs, muitos bancos, muitas administradoras não só deixam de fazer a comunicação devida para as autoridades, como foram capturadas, estão a serviço do crime organizado. Portanto, a dificuldade de elucidação, ela exige que nós tenhamos coordenação entre os vários órgãos de inteligência, porque senão a gente não consegue.
6: Ao longo de 5 anos, a organização criminosa teria movimentado 11 bilhões e 600 milhões de reais entre lavagem de dinheiro e ocultação de patrimônio. Cláudio Ferrer, da Receita Federal, destacou que as investigações continuam.
7: Enquanto a gente não conseguir debelar dentro do mercado de combustíveis essas estruturas, a investigação não vai parar. O desafio do Estado brasileiro é conseguir sanear esse mercado financeiro para que o crime organizado não consiga crescer e aí nós consigamos efetivamente asfixiar essa economia do crime.
6: A primeira fase da Operação Carbono Oculto foi deflagrada em agosto de 2025 pela Receita Federal, pelo Ministério Público de São Paulo e pela Polícia Federal, com foco em adulteração de combustíveis. A segunda fase aconteceu em maio deste ano, já com foco na movimentação financeira das fintechs. Reportagem Luana Karen.
1: Mais de 1.300 páginas e perfis usados para divulgar plataformas de apostas irregulares foram retirados do Facebook e do Instagram.
3: A medida foi determinada pelo Ministério da Justiça e Segurança Pública depois que o Laboratório de Operações Cibernéticas apontou páginas nessas redes sociais usadas para divulgar propagandas, vídeos e links de plataformas de apostas.
1: O objetivo é impedir que as redes sociais sejam usadas para atrair novos usuários para sites de apostas que funcionam de forma irregular.
3: As investigações continuam para identificar os responsáveis pelos perfis e encontrar outros canais usados para divulgação de plataformas irregulares.
1: Esta semana é marcada pela luta contra o tráfico de mulheres e crianças, que foi comemorado ontem.
3: Esses dois grupos respondem atualmente pela maior parte das pessoas que são vítimas desse tipo de crime no Brasil.
1: Camboja e países da Europa estão entre os principais destinos e a exploração sexual está entre as maiores finalidades do tráfico.
3: Apesar disso, homens também podem ser aliciados e enviados ao exterior para trabalhos forçados, especialmente em centros de produção de golpes cibernéticos.
1: Nós conversamos com o diretor de migrações do Ministério da Justiça e Segurança Pública, Vitor Sempel, sobre os protocolos adotados pelas autoridades brasileiras e o Plano Nacional para coibir o tráfico de pessoas. Acompanhe.
3: Diretor, bem-vindo à Voz do Brasil. Obrigado. Prazer ter o senhor conosco aqui. Importante a gente começar, então, essa entrevista explicando para o nosso ouvinte o que que é tráfico de pessoas, o que que configura esse crime.
9: Olha, boa tarde, obrigado Mariana, Luciano aí pela oportunidade, né? O tráfico de pessoas, ele tá tipificado lá no nosso Código Penal, né? No artigo 149A. Ele é identificado como caracterizado no ato de recrutar, aliciar, transportar, transferir ou até manter sob cárcere uma pessoa, né? Para fins de violência, para fins de exploração, para fins de redução à condição análoga à de escravo, para fins de exploração sexual e sempre mediante alguma fraude, né? Algum abuso, alguma coação, justamente para reduzir essa pessoa, né? À finalidade da exploração.
1: Quais são os sinais que as pessoas devem estar atentas para identificar um possível aliciamento para o tráfico?
9: Olha, o tráfico, ele pode parecer, né? Uma coisa de novela, né? Como a gente brinca, mas ele tá muito próximo da nossa realidade, né? Então é sempre bom a gente desconfiar daquela oferta de emprego, né, no exterior, sem maiores detalhes, aquela questão do dinheiro fácil, né? Não existe dinheiro fácil, a gente sabe disso, né?
1: O governo federal tem um plano nacional de enfrentamento ao tráfico de pessoas, né? Que tipo de ações estão previstas nesse plano?
9: A gente sabe, né, que o tráfico de pessoas, como um crime bastante complexo, ele exige uma resposta que não seja de um órgão só, né? Ele exige uma resposta bastante coordenada, né? Então, nós contamos no plano nacional com 5 eixos de atuação, né? Desde da prevenção, né? Ou seja, a gente tentar reprimir essas ofertas, né? Desde que a pessoa recebe a oferta, ela já vai saber que ali não é uma oferta interessante, né? Que ela desconfie daquela oferta, né? Então, a prevenção ao crime, desde a responsabilização dos perpetradores desse crime, né? Então, o Estado brasileiro atuando em conjunto para prevenir o crime, responsabilizar o criminoso, se eventualmente o crime ocorrer, mas também prestar uma assistência digna à vítima, né? A vítima de tráfico de pessoas, muitas vezes, ela não é reconhecida como vítima, né? Então, ela tem que ter também a informação adequada, a informação segura, para que ela, uma vez submetida a esse tipo de exploração, ela se reconheça como vítima e o Estado também dê conta de atender essa pessoa e reintegrá-la na sociedade.
3: Pois aí, existe inclusive um protocolo, né, para atender as vítimas brasileiras que possam estar nessa situação no exterior. O que prevê esse protocolo?
9: Então, o protocolo, ele é um verdadeiro manual, né? É um passo a passo para todas as autoridades envolvidas nessa cadeia, né, de combate ao tráfico de pessoas, para, uma vez identificando uma vítima vítima brasileira de tráfico no exterior, a gente saber exatamente o que cada agente público tem que fazer. Então, isso vai desde a identificação da vítima, o resgate, eventualmente, que é feito no exterior, naquele local, a assistência consular, o que isso quer dizer? As embaixadas do Brasil no exterior, os consulados do Brasil no exterior, eles prestam um serviço para essa pessoa brasileira identificada como vítima. Então, portanto, o resgate, a vinda dela para o Brasil e até mesmo a, como eu falei, a reintegração dessa pessoa na sociedade. Ou seja, se ela vai precisar de um atendimento de saúde, se ela vai precisar de um atendimento de assistência social, eventualmente essa pessoa ficou um tempo considerável fora do Brasil e ela precisa ser reintegrada em programas sociais, por exemplo, o Cade Único, o BPC, o Bolsa Família. Então, esse protocolo, ele pega toda essa cadeia, desde a identificação da vítima até a plena reinserção dessa pessoa na sociedade brasileira.
1: Quais são os destinos mais comuns de pessoas traficadas do Brasil e para quais finalidades?
9: A gente tem avançado muito na produção e de dados e na identificação desses casos. Então, em 2025, a gente identificou o Camboja como principal destino de vítimas brasileiras de tráfico de pessoas. E também uma diferença em relação a 2024 que a gente observou para o ano passado foi que a exploração sexual passou a ser a principal finalidade dos casos identificados. A gente toma muito cuidado, quando vai lidar com esses dados, porque, como eu falei, é um crime de difícil identificação que envolve uma série de instituições, seja federais, seja estaduais, seja internacionais. Então a gente tem que ter muito cuidado com esses dados, porque eventualmente uma tendência pode até mesmo significar que a gente não está observando o fenômeno como um todo, Então, dizer que a exploração sexual e que as mulheres se tornaram as principais vítimas em 2025 não quer dizer que a gente não tenha homens que sempre representaram a maioria das vítimas desse crime, não estejam também sendo submetidas a condições análogas à de escravidão. Então, a gente sempre tem que entender o fenômeno como um todo, E nesse aspecto, Camboja foi o principal destino, seguido por Israel e Itália. Os países da Europa, principalmente, Itália, Bélgica, Suíça, são muito identificados. Se a gente tivesse que apontar o perfil de uma vítima brasileira, seria uma mulher brasileira que é explorada, levada até esses países para fins de exploração sexual. E também nós temos crianças, A gente chega nos casos identificados em 2025 e 15 a 20% de crianças e adolescentes. Então, também um sinal de alerta aí muito grande para brasileiros sendo aliciados principalmente por redes sociais, aplicativos de mensagens, WhatsApp, Discord,
10: Telegram. Adoção, geralmente, para adoção ilegal? Para crianças?
9: Na verdade, para todas as finalidades a gente observou, Desde o trabalho infantil até mesmo a exploração sexual de crianças e adolescentes. Então, as crianças representando, como quase um quarto das vítimas identificadas no ano passado, para todas as finalidades. Não existe apenas uma finalidade de adoção ilegal, não.
1: Muito bem, nós conversamos com o Vitor Sempel, diretor de Migrações do Ministério da Justiça e Segurança Pública. Muito obrigado por sua entrevista aqui à Voz do Brasil.
9: Muito obrigado.
3: E atenção para os canais de denúncias e orientações sobre tráfico de pessoas.
1: O Disque 100 do Ministério dos Direitos Humanos e da Cidadania para qualquer pessoa, especialmente crianças, e o Ligue 180 voltado para casos envolvendo mulheres.
3: Caso você suspeite ou tenha conhecimento de grupos que atuam dentro do Brasil ou episódios envolvendo tráfico de estrangeiros para o nosso país, deve procurar os canais da Polícia Federal.
1: Ou, em qualquer caso, ligar para a Polícia Civil do seu estado pelo 190.
3: Acordo de livre comércio entre o Mercosul e a Associação Europeia de Livre Comércio, a EFTA, formada por Suíça, Noruega, Islândia e Liechtenstein, começa a entrar em vigor no Brasil a partir de 1º de outubro.
1: O decreto que oficializa o acordo foi publicado no Diário Oficial da União. Para o Brasil e a Islândia, as novas regras começam a valer em 1º de outubro. Já para Brasil e Noruega, a aplicação começa em 1º de novembro.
3: O acordo prevê novas condições de acesso para produtos sul-americanos, anos nos países membros, com eliminação e redução de tarifas e regimes específicos de exportação.
1: Para apoiar empresas e setores produtivos com o novo acordo, o Ministério do Desenvolvimento, Indústria, Comércio e Serviços construiu um painel de dados interativo.
3: A ferramenta reúne informações sobre o comércio do Brasil com os quatro países da EFTA, para facilitar o acesso a novas oportunidades de exportação e as vantagens tarifárias oferecidas para os seus produtos.
1: A plataforma está disponível em gov.br/MDIC, na aba Comex Vis.
3: A Companhia Nacional de Abastecimento divulgou nesta quinta-feira o terceiro levantamento da safra de café de 2026.
1: O estudo mostra um cenário de crescimento da produção, influenciado pela entrada de novas áreas em produção, pelo uso de tecnologias e por condições climáticas mais favoráveis.
11: A estimativa é de colher 67 milhões e 600 mil sacas de café na safra 2026, que já tem 99% da área colhida. Os dados são do terceiro levantamento da Conab, a Companhia Nacional de Abastecimento, divulgados nesta quinta-feira. O estudo também aponta que a área em produção é estimada em 1 milhão 950 mil hectares. Segundo o gerente de acompanhamento de safras da Conab, Fabiano Vasconcelos, o resultado é influenciado pela entrada de novas áreas em produção, pelo maior uso de tecnologias e insumos e pelas condições climáticas mais favoráveis.
12: Isso aí é fruto de tecnologia, fruto de incremento, fruto de investimento dos produtores rurais, e esse manejo, de certa forma, tem melhorado as produtividades médias da cultura, e a gente acaba percebendo isso também ao longo da série histórica.
11: O destaque da safra é o café arábica, que representa cerca de 70% da produção nacional. A colheita está estimada em 48 milhões e 200 mil sacas. Minas Gerais é o maior produtor da variedade. Nas exportações, o Brasil embarcou em agosto 3 milhões e 800 mil sacas de café de 60 quilos, segundo a Conab. No acumulado de janeiro a agosto, foram exportadas 24 milhões e 600 mil sacas de 60 quilos. Reportagem Luciana Colares de Holanda.
3: Feita por jovens quilombolas de Pernambuco, pode mudar a realidade das casas de farinha no Nordeste.
1: O descarte de um resíduo tóxico chamado manipoeira ganhou uma solução sustentável e criativa.
3: Usando cascas de uma fruta comum na região, a pinha, também conhecida como fruta do conde, estudantes criaram um filtro capaz de manter o solo livre de contaminação do resíduo.
1: A inovação foi destaque em diversas premiações, incluindo a última edição do Prêmio Jovem Cientista.
3: Os detalhes você acompanha agora no quadro Ciência na Prática.
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14: O que parecia ser apenas água descartada na produção de farinha de mandioca, na verdade, escondia um líquido altamente poluente. Foi observando a própria comunidade que uma jovem cientista resolveu agir para transformar um problema em solução.
15: Meu nome é Beatriz Vitória da Silva, eu venci o Prêmio Jovem Cientista, venci também, em primeiro lugar, o Prêmio Mercosul da Ciência e da Tecnologia, e atualmente eu estou fazendo faculdade em Economia pela UFCG aqui em Campinas. A gente viu que nas casas de farinha tinha um problema invisível, que é o descarte inadequado da manipoeira. O processo de prensagem, depois que eles fazem a farinha, é descartado um líquido chamado manipoeira. Ela chega a ser 25 vezes mais poluente que um esgoto doméstico.
14: Para descontaminar o solo e melhorar a saúde da comunidade, Beatriz e sua equipe foram investigar o que a própria natureza local oferecia. A resposta estava nas cascas descartadas de uma fruta muito consumida no quilombo, a pinha, também conhecida como fruta do conde.
15: Observando a realidade, você encontra as cascas jogadas no chão. A gente pegou as cascas da pinha, levamos para o laboratório, a gente viu que a farinha das cascas de pinha, ela tem propriedade porosas. Então a gente fez o filtro a partir das cascas de pinha, fazendo a farinha e o carvão ativado, e logo em seguida a gente fez alguns testes que apresentou resultados bastante positivos.
14: O projeto, batizado de Filtropinha, rendeu prêmios nacionais e internacionais e já está mudando de forma permanente a estrutura do quilombo.
15: A gente viu que o filtro, ele tem uma eficácia. Graças à premiação, a gente conseguiu dar continuidade ao Filtropinha, a gente conseguiu, de uma certa forma, resolver o problema da manipoeira, e a gente não está só ajudando a comunidade, a gente está ajudando a nossa futura geração.
14: Acompanhe a pesquisa na página do Prêmio Jovem Cientista. E esse foi o Ciência na Prática, com produção de Warby Calil e edição de Edinaldo Júnior. E nosso encontro com o Saber Científico volta na próxima semana. Até lá.
1: Já pensou em assistir momentos históricos da televisão e do cinema brasileiro no celular ou no computador?
3: A Cinemateca Brasileira disponibiliza repositório digital de arquivos para consulta pública.
1: O trabalho integra a Rede Nacional de Acervos Audiovisuais, coordenada pelo Ministério da Cultura.
3: Instituições públicas e privadas podem aderir ao programa para manter viva a memória cultural do país.
16: Senhoras e senhores telespectadores da televisão Tupi, registramos as primeiras palavras do presidente, senhor Jânio Quadros.
17: Registros como esses, que narram eventos marcantes da história do Brasil e do mundo, estão disponíveis no site da Cinemateca Brasileira, graças ao trabalho de pesquisadores que estão catalogando e digitalizando mais de 180 mil rolos de telereportagens e cinejornais da TV Tupi, a primeira emissora de televisão do país, coordenado pelo historiador e professor da Universidade de São Paulo, Eduardo Moretim. O projeto tem o objetivo de manter vivas as mais de 200 horas de material televisivo.
18: É um projeto que procura colocar de novo em circulação parte desses 180 mil telereportagens da TV Tupi. A preservação, ela precisa estar vinculada à difusão pública.
17: O acervo audiovisual da Cinemateca Brasileira inclui cerca de 250 mil rolos de filmes e mais de 1 milhão de documentos. A instituição hoje faz parte da Rede Nacional de Arquivos Audiovisuais, uma iniciativa coordenada pela Secretaria do Audiovisual do Ministério da Cultura. A rede reúne órgãos públicos e privados para cuidar da memória cultural do país. Daniela Leda, coordenadora de gestão e contratos da Cinemateca Brasileira, explica que a rede busca fortalecer iniciativas de salvaguarda dos acervos.
19: A Rede Nacional de Arquivos Audiovisuais, ela foi criada para realmente fortalecer esse conjunto de políticas públicas de preservação audiovisual.
17: O processo de adesão começa com o envio de documentação pela plataforma gov.br. Em seguida, é realizada uma análise técnica do acervo, como detalha a coordenadora de gestão e contratos da Cinemateca Brasileira, Daniela Leda.
19: Ao aderir à rede, a instituição se compromete a manter os dados atualizados de acervo, a colaborar com o Inventário Nacional de Bens Culturais Audiovisuais e também a adotar e disseminar boas práticas de preservação, descrição e acesso daquele acervo.
17: Segundo o historiador e professor da Universidade de São Paulo, Eduardo Moretim, esses acervos contribuem para construir a memória e também para consolidar a pesquisa histórica e audiovisual.
18: Sem essas imagens, nós não temos essa memória e os pesquisadores não podem, a partir da existência dessas imagens, reconstruir o sentido desse passado.
17: O Banco de Conteúdos Culturais disponibiliza, além de cinejornais e telereportagens, filmes históricos na íntegra, como a obra É Com Esse Que Eu Vou, de 1948.
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17: Aquelas instituições que aderirem à rede passam a ter divulgação institucional e do acervo no portal Filme Cultura. E qualquer cidadão pode revisitar o passado por imagens na página da Cinemateca Brasileira no endereço cinemateca.org.br. Reportagem Gabriela Noronha.
1: As inscrições para o programa de capacitação em construção industrializada.
3: Realizado pelo Ministério do Desenvolvimento, Indústria, Comércio e Serviços, o curso prepara profissionais para planejar e implementar soluções inovadoras e sustentáveis em obras de infraestrutura.
1: A capacitação gratuita é voltada a gestores públicos e privados, profissionais da construção civil e estudantes.
3: A inscrição pode ser feita por meio da plataforma da Escola Nacional de Administração Pública, no endereço escolavirtual.gov.br.
1: E essas foram as notícias do governo federal.
0: Fique agora com as notícias do Poder Judiciário e do Congresso Nacional. Boa noite.
1: Boa noite para você, até amanhã.
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23: Relator determina que Polícia Federal investigue possíveis irregularidades na atuação da CVM no caso Master.
24: STJ define que banco pode encerrar conta corrente de forma unilateral.
23: TSE mantém indeferida candidatura de Arruda ao governo do Distrito Federal.
24: Boa noite, eu sou Arthur Filho.
23: E eu sou Walter Lima.
24: O ministro do Supremo Tribunal Federal, Flávio Dino, determinou que a Polícia Federal abra investigação sobre possíveis crimes e interferências indevidas na atuação da Comissão de Valores Mobiliários, a CVM, no caso do Banco Master.
23: A decisão considera um relatório que apontou fragilidades estruturais na autarquia e falhas na apuração de denúncia sobre possíveis irregularidades relacionadas ao banco. No relatório, resultado de uma auditoria, o grupo de trabalho da CVM identificou falhas de divulgação de informações em 73% dos 314 processos relacionados ao grupo econômico, deficiência de compliance em 32%.
24: Bancos podem encerrar conta corrente de forma unilateral.
23: E para o STJ, isso não significa violação ao Código de Defesa do Consumidor. Fátima Uchoa.
25: O entendimento do STJ foi firmado em recurso repetitivo e por isso deve ser seguido pelo judiciário de todo o país. Segundo o relator ministro Humberto Martins, a discussão surgiu porque o Código de Defesa do Consumidor considera abusiva a recusa do fornecedor em prestar serviços ou vender produtos a quem esteja disposto a pagar. Mas ele observou que a própria norma prevê exceção para intermediações reguladas por leis especiais, o que abrange a legislação das instituições financeiras e as normas do Conselho Monetário Nacional. Para o ministro, a regra legal se refere à recusa em contratar antes do começo da relação de consumo, diferente de uma conta já contratada.
24: Justiça do Trabalho de Minas Gerais considera discriminatória dispensa de jovem aprendiz grávida com TDAH.
23: Ela foi demitida por suposto desempenho insuficiente. Samanta Flor.
26: A justiça concluiu que não houve uma avaliação objetiva que comprovasse desempenho insuficiente. A aprendiz tinha média 8,43 nas atividades teóricas e não recebeu o acompanhamento adequado no desempenho das funções. A dispensa foi anulada e as empresas foram condenadas a pagar cerca de R$10.700 por danos morais. Como ela estava grávida, também terá direito à indenização referente à estabilidade gestacional.
24: Por 5-2, o Tribunal Superior Eleitoral, TSE, confirmou hoje, quinta-feira, decisão do Tribunal Regional Eleitoral do Distrito Federal, o TREDF, que indeferiu o registro de candidatura de José Roberto Arruda, do PSD, na disputa ao cargo de governador do Distrito Federal nas eleições gerais deste ano.
23: A maioria dos ministros acompanhou o voto do relator, ministro Dias Toffoli, determinando a imediata comunicação da decisão ao Tribunal Regional Eleitoral para cessar a condição subjúdice de José Roberto Arruda na disputa pelo governo do Distrito Federal.
24: Com a decisão, a candidatura de Arruda também não pode mais receber os fundos eleitoral e partidário, e ele deve cessar a campanha, inclusive as inserções no rádio e na TV e a participação em debate.
23: José Roberto Arruda permanece inelegível devido às sucessivas condenações em segunda instância por ato doloso de improbidade administrativa.
24: Ministério Público Federal consegue na justiça a construção de escola indígena em Amarante do Maranhão.
2: A nova escola substitui a antiga unidade que funcionava em condições precárias e não tinha estrutura adequada para atender aos estudantes indígenas. Vanessa Pereira.
4: A nova escola atende os estudantes indígenas da aldeia Guaruru, na terra indígena Arariboia, em Amarante do Maranhão. A obra foi realizada após a ação do MPF, ajuizada em 2023, que apontou as condições precárias da antiga unidade, onde faltavam estrutura e até carteiras para os estudantes. Em vez de reformar o prédio, o governo do Maranhão construiu uma nova escola, concluída em 2025 e já em funcionamento. Na sentença, a justiça reconheceu o cumprimento da obrigação e determinou que a manutenção do prédio ficará a cargo do Estado.
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24: A você uma boa noite.
2: E até amanhã.
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6: Eu sou Humberto Pinheiro e estes são os destaques de hoje do Jornal do Senado, que começa agora. Senado analisa proposta que atualiza serviço Disque Idoso. Projeto dá prioridade a iniciativas voltadas ao esporte feminino. Lei garante continuidade de recursos para projetos de combate ao câncer. Boa noite. O projeto que busca atualizar o programa Disque Idoso, criado em 2007, pode ser analisado pelos senadores. O objetivo é ampliar a prevenção a maus tratos, o acesso à informação e aos direitos. Mais detalhes com o repórter César Mendes.
7: De autoria do senador Paulo Paim, do PT do Rio Grande do Sul, o texto muda o nome do programa Disque Idoso para Disque Pessoa Idosa e amplia as suas funções, já que além de receber denúncias de maus tratos e violência, passará a oferecer também informações sobre direitos, acesso a benefícios, programas governamentais e serviços públicos. Paim explicou que o atendimento será feito dentro do atual Disque 100, serviço gratuito focado no atendimento a grupos vulneráveis, sem a necessidade de criar uma nova central telefônica. Segundo ele, a proteção da pessoa idosa vai além do combate à violência.
8: Amplia os serviços oferecidos, colocando a pessoa, seus direitos e sua dignidade no centro da política pública.
7: A proposta busca ainda fortalecer a articulação entre os órgãos de assistência social, saúde, segurança pública, Ministério Público, Defensoria Pública e Conselhos de Direitos.
6: O Senado pode votar uma proposta que permite o uso da renúncia fiscal de empresas e pessoas físicas no incentivo ao esporte para priorizar projetos voltados ao esporte feminino e destina, no mínimo, 10% dos valores a essas iniciativas. Repórter Lana Dias.
10: Em audiência pública na Comissão de Esporte, a senadora Tereza Leitão, do PT de Pernambuco, relatou a desigualdade no setor, algo que a proposta busca combater.
27: Não é porque a gente compete mulheres com mulheres, mas é porque você, comparando o que o futebol oferece aos homens com o que o futebol oferece às mulheres, com o que o futebol oferece, o voleibol oferece aos homens, com o que o voleibol oferece às mulheres, em termos de condições de prática esportiva.
10: A proposta prevê limite máximo de valores por proponente, critérios de distribuição regional, equilíbrio entre modalidades esportivas e critérios de alternância ou limitação de acesso a tratamento prioritário para evitar concentração excessiva.
6: Uma nova lei aprovada pelo Senado e sancionada pelo Executivo garante até 2031 a continuidade do incentivo fiscal para empresas que destinam recursos a projetos de combate ao câncer e de atenção à pessoa com deficiência. A reportagem é de Yasmin Rodrigues.
28: A proposta chegou ao Senado depois de passar pela Câmara dos Deputados e foi analisada em regime de urgência pelo plenário. A relatoria ficou com a senadora Mara Gabrilli, do PSD de São Paulo, que defendeu a manutenção do mecanismo como forma de dar previsibilidade às instituições que dependem desses recursos.
9: A prorrogação garantirá a possibilidade de que organizações da sociedade civil sem fins lucrativos, como por exemplo as APAES, o GRAAC, que é o Grupo de Apoio Adolescente à Criança com Câncer, por exemplo, e centros especializados em reabilitação e hospitais do SUS, tenham previsibilidade orçamentária para atendimentos e pesquisas.
28: O PRONON e o PRONAS PCD permitem que recursos privados sejam direcionados a projetos previamente aprovados pelo Ministério da Saúde. O primeiro é voltado à prevenção e ao tratamento do câncer. O segundo apoia ações de prevenção e reabilitação de pessoas com deficiência.
11: Também foi sancionada pela Presidência da República a lei aprovada pelo Senado que institui o Programa Institucional de Bolsa de Iniciação à Docência, PIBID, como política de Estado. A norma estabelece objetivos, modalidades de bolsas e regras para o programa de formação inicial de professores da educação básica. A reportagem é de Pedro Pincer.
12: A nova regra estabelece que o PIBID será desenvolvido no Ministério da Educação e na CAPES, em parceria com instituições de ensino superior e redes públicas de educação básica. As ações de formação poderão ser voltadas às diferentes etapas e modalidades da educação básica. Isso inclui educação do campo, escolar indígena, escolar quilombola, especial, bilíngue de surdos e de jovens e adultos. A relatora, senadora Damaris Alves, do Republicanos do Distrito Federal, destacou a importância da iniciativa.
13: É certo que o fortalecimento da docência por meio do PIBID é um instrumento direto e hábil para assegurar a qualidade do ensino. O programa pode contribuir com a realização do princípio constitucional de valorização dos profissionais da educação. Deste modo, o PIBID atua diretamente na raiz dessa valorização.
12: Foi vetado o artigo que tratava das despesas do programa. O dispositivo previa que elas seriam custeadas por dotações orçamentárias destinadas anualmente ao MEC e à CAPES e proibia a redução dos valores das bolsas e o contingenciamento das despesas do programa.
11: 38% das mulheres com deficiência no país já sofreram algum tipo de violência doméstica. Foi o que revelou uma pesquisa inédita do Senado. As vítimas ainda enfrentam o despreparo dos agentes públicos na hora da denúncia. Repórter Patrícia Oliveira.
14: 83% das mulheres com deficiência vítimas de violência doméstica não denunciam o agressor, porque na maioria das vezes se trata de um marido ou parceiro de quem dependem economicamente. Os dados apresentados em uma audiência pública na Comissão de Direitos Humanos também apontaram que apenas 31% dessas vítimas buscam uma delegacia especializada e ainda enfrentam barreiras físicas e dificuldades no atendimento, como destacou a vice-presidente do Instituto Maria da Penha,

0: deputados poderão embasar mais iniciativas governamentais.
1: E com isso conseguir desenvolver e articular políticas públicas que sejam mais específicas.
0: A pesquisa feita pelo Instituto Data Senado e o Observatório da Mulher contra a Violência é a primeira da série histórica iniciada em 2005 a destacar especificamente a realidade das mulheres com deficiência.
2: Eleições 2026.
3: Os brasileiros vão eleger no dia 4 de outubro 1.059 deputados que vão atuar nas assembleias legislativas e na Câmara Distrital do Distrito Federal. Mas você sabe quais os papéis desses deputados? Confira na reportagem de Rodrigo Rezende.
4: Os deputados estaduais e distritais são representantes da população nas assembleias legislativas de cada estado e na Câmara Legislativa, no caso do Distrito Federal. Uma vez eleitos, eles têm mandato de 4 anos. Todos esses deputados, 1.059 no total, colaboram na organização da administração estadual, como explica o consultor legislativo do Senado, Gilberto Guerzoni.
5: O Brasil é uma república federativa, então os estados têm autonomia e legislam sobre uma série de temas, além da sua própria organização, segurança pública, saúde, educação, meio ambiente, cultura, além de aprovar as leis estaduais e distritais, né? No caso do Distrito Federal, os deputados estaduais e distritais também são responsáveis pela fiscalização dos governos, né? Do governo do estado e do governo do Distrito Federal.
4: Para exercer essa fiscalização, os deputados podem solicitar informações a órgãos públicos, convocar autoridades para prestar esclarecimentos e criar comissões parlamentares de inquérito, as CPIs. Os deputados estaduais e distritais também votam o orçamento dos estados e do DF e propostas de leis de iniciativa dos governadores. No caso do Distrito Federal, há uma particularidade. Como o DF não possui municípios, os deputados distritais tratam tanto de temas de competência estadual, quanto de assuntos que em outras partes do país seriam discutidos por vereadores.
3: Com trabalhos técnicos de Eliseu Caires, o Jornal do Senado fica por aqui. Acompanhe agora as notícias da Câmara dos Deputados. Boa noite e até amanhã.
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6: Plenário pode aumentar folga remunerada do trabalhador que doar sangue.
7: Projeto estende auxílio acompanhante a todos os tipos de aposentadoria.
6: Comissão estabelece parâmetros para acervos de livros em salas de aula.
7: Boa noite. Estudantes de 4 a 11 anos de idade poderão contar com acervo de livros nas salas de aula. A ideia é incentivar a formação de jovens leitores, como informa a repórter Mônica Tati.
8: Proposta aprovada pela Comissão de Educação da Câmara dos Deputados prevê que as salas de aula da pré-escola e dos anos iniciais do ensino fundamental tenham um acervo de livros. O texto insere o dispositivo na Lei das Bibliotecas. O acervo seria formado por livros paradidáticos e de literatura infantil, destinados ao uso de alunos e professores. O deputado Tarcísio Mota, do PSOL do Rio de Janeiro, que leu o parecer do relator, o deputado Pedro Kizai, do PT de Santa Catarina, destaca que o projeto fortalece o Sistema Nacional de Bibliotecas Escolares e é essencial para formar novos leitores.
9: Nós temos, infelizmente, caído o número de leitores na sociedade brasileira. E nós sabemos que o livro é uma janela para o mundo, é a possibilidade de ampliar os nossos horizontes. E quando isso é feito desde o início, na pré-escola, isso é decisivo, não só para aquela criança poder adquirir mais hábitos de leitura, ampliar os seus horizontes, mas para que a própria educação funcione. Nós temos evidências científicas que demonstram que em famílias onde há crianças leitoras, essas crianças aprendem mais, aprendem melhor, têm, portanto, sucesso no fluxo escolar.
8: O projeto que prevê a formação de acervos de livros nas salas de aula para crianças de 4 a 11 anos, aguarda a apreciação da Comissão de Constituição e Justiça. Se for aprovado, pode seguir direto para o Senado. Da Rádio Câmara de Brasília, Mônica Tati.
2: Saúde.
6: Este Beto Avante de Minas Gerais apresentou o projeto para viabilizar no SUS o uso experimental da polilaminina em pacientes com lesões recentes na medula ou paralisias causadas por traumas. Ele explica que o tratamento vai depender de indicação médica e autorização dos órgãos competentes.
7: Luiz Tibé aponta que a polilaminina é estudada pelo potencial de regenerar fibras nervosas lesionadas. A proposta do congressista dá prioridade a pacientes da rede pública com lesão medular aguda, que deverão ser acompanhados por equipe especializada durante a pesquisa.
6: Gustinho Ribeiro, do PP de Sergipe, apresentou o projeto que cria regras especiais para a renegociação de dívidas de pessoas acometidas por doenças crônicas incapacitantes. Para ter acesso ao benefício, é preciso comprovar o impacto dos custos do tratamento ou a perda da capacidade financeira causada pela doença.
7: Pelo texto de Gustinho Ribeiro, a conciliação prevê mais prazo para pagamento, redução de juros e parcelamento da dívida. Segundo ele, a medida busca proteger pacientes em situação de vulnerabilidade e evitar que o superendividamento comprometa o tratamento de saúde.
6: Marcos Soares, do PSDB do Rio de Janeiro, propõe a criação do Programa Nacional de Educação Cosmética e Cuidado com a Pele nas escolas. A iniciativa prevê ações dos Ministérios da Educação e da Saúde sobre higiene, proteção solar e cuidados com a pele.
7: Marcos Soares explica que o objetivo é promover campanhas de conscientização para combater a desinformação sobre rotinas de beleza. O parlamentar argumenta que a proposta pode ajudar a prevenir danos causados pelo uso inadequado de cosméticos.
2: Segurança Pública.
6: A Comissão da Câmara aprovou o programa de atendimento a vulneráveis vítimas de estupro com o objetivo de humanizar o acolhimento e garantir a coleta de provas contra o agressor. Saiba mais sobre o assunto na reportagem de Maria Neves.
10: A Comissão de Segurança Pública da Câmara dos Deputados aprovou o projeto que institui um modelo nacional de atendimento humanizado e de coleta de provas para casos de estupro de vulnerável, chamado Ação Protetiva 360 graus. Pela proposta, estados e municípios que aderirem ao programa terão de criar núcleos de atendimento humanizado e multidisciplinar às vítimas. Na versão aprovada, o relator deputado Paulo Bilinski, do PL Paulista, prevê que as autoridades deverão realizar a coleta de provas imediatamente, ainda no local de acolhimento. De acordo com o parlamentar, a literatura forense estima que a janela máxima de preservação dos vestígios é de até 72 horas a partir da agressão. A proposta também estabelece o prazo máximo de 30 dias para emissão dos laudos periciais. Esse prazo poderá ser prorrogado por igual período, mas somente com justificativa técnica fundamentada. O texto original do deputado delegado da Cunha, do União de São Paulo, prevê somente a emissão de laudos dentro dos prazos legais. Delegado da Cunha afirma que a criação do programa é importante principalmente porque a maior parte dos abusos sexuais de vulneráveis ocorre dentro de casa e o agressor quase sempre permanece impune.
11: A Ação Protetiva 360 tem por objetivo proteger crianças e adolescentes do crime chamado estupro de vulnerável. É o estupro praticado contra menores de 14 anos, que acontece na maioria das vezes dentro de casa. Outro dado assustador é que a grande maioria das vítimas tem de 4 a 8 anos. E outro dado alarmante: em 80% dos casos, o estuprador é inocentado por falta de prova material, falta de DNA.
10: De acordo com o delegado da Cunha, iniciativa semelhante ao programa proposto já foi adotada na Baixada Santista, em São Paulo, e dobrou o número de condenações de agressores sexuais de vulneráveis. Pela legislação, além de menores de 14 anos, são consideradas vulneráveis pessoas que não têm discernimento ou não podem oferecer resistência ao estupro, devido a alguma doença ou neurodivergência.

0: evita que o próprio agressor impeça a preservação dos vestígios criminais. Ainda de acordo com a proposta, sempre que houver suspeita, o núcleo de acolhimento da vítima vulnerável deverá comunicar à autoridade policial competente em no máximo 12 horas. Delegado Paulo Bilinski argumenta que a comunicação estabelece o elo entre o programa de atendimento e o sistema de persecução penal. Sem ela, afirma que o fluxo de atendimento poderia funcionar integralmente, sem jamais levar à responsabilização do agressor. A proposta que institui um modelo nacional de atendimento humanizado e de coleta de provas para casos de estupro de vulnerável ainda será analisada por 3 comissões da Câmara. Se aprovada em todas, poderá seguir para análise do Senado. Da Rádio Câmara de Brasília, Maria Neves.
1: Projeto de Cezinha de Madureira, do PL de São Paulo, prevê a ampliação para 12 meses do prazo para apresentar queixa em infrações praticadas contra crianças, adolescentes e idosos. A proposta altera a legislação para dobrar o tempo atualmente concedido às vítimas ou a seus responsáveis.
2: Cezinha de Madureira argumenta que o período de 6 meses é insuficiente para que famílias ou idosos processem o trauma emocional e formalizem denúncias. Ele ressalta que o ajuste alinha a legislação à ampliação do prazo já concedido a mulheres vítimas de violência doméstica.
1: Como estratégia de prevenção e enfrentamento à violência, Antônio Carlos Rodrigues, do Podemos de São Paulo, quer ampliar a autonomia financeira das mulheres. Projeto apresentado pelo deputado prevê qualificação profissional, acesso a crédito e incentivo ao empreendedorismo feminino.
2: Antônio Carlos Rodrigues ressalta que o projeto dá prioridade para mulheres vítimas de violência doméstica em situação de vulnerabilidade ou responsáveis pelo sustento da família. Ele afirma que o acesso ao trabalho e à renda podem ajudar essas mulheres a romper relações abusivas.
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6: Trabalho.
1: Pedro Westphalen, do PP do Rio Grande do Sul, apoia projeto que permite o aproveitamento de médicos, dentistas, farmacêuticos e veterinários pelas forças policiais estaduais. O relator defende o redirecionamento de profissionais dispensados por excesso de contingente nas Forças Armadas.
2: Pedro Westphalen avalia que a cooperação entre União e Estados fortalece o atendimento médico dos agentes de segurança. Na visão do parlamentar, a medida amplia a capacidade de resposta do Estado em emergências sanitárias e calamidades, sem gerar custo extra às Forças Armadas.
1: Projeto de Davi Soares, do Podemos de São Paulo, reduz para 35 horas semanais a jornada máxima de trabalho dos professores da educação básica. O texto estabelece ainda que a nova regra se aplica tanto ao ensino público quanto às escolas privadas sem redução salarial.
2: Davi Soares sustenta que a sobrecarga de tarefas como correção de provas e planejamento de aulas tem provocado a síndrome de burnout entre os docentes. Para o congressista, a redução da jornada ajuda a preservar a saúde dos trabalhadores e melhorar a qualidade do ensino.
1: Celso Sabino, do PDT do Pará, quer estender o direito ao abono salarial aos empregados domésticos. A proposta garante o pagamento do benefício aos trabalhadores da categoria que tenham atuado por pelo menos 30 dias no ano base e recebam remuneração mensal dentro dos limites legais.
2: Celso Sabino argumenta que a medida corrige uma distorção histórica na legislação que hoje nega o benefício à classe por ausência de contribuição do empregador físico ao PIS. Ele ressalta que o custeio será feito com recursos do Fundo de Amparo ao Trabalhador, sem gerar novos encargos aos contratantes.
6: Votação.
1: O plenário da Câmara pode votar projeto que aumenta de 1 para 2 dias a folga remunerada do trabalho.

0: trabalhador que doar sangue. O repórter Antônio Vital tem os detalhes.
1: Pode ser votado a qualquer momento no plenário da Câmara, projeto que aumenta de 1 para 2 dias por ano o direito do trabalhador faltar ao serviço para doar sangue. De acordo com a proposta, o empregado poderá deixar de comparecer ao serviço 1 dia a cada 6 meses, sem desconto no salário, desde que comprove a doação. O autor do projeto, deputado Dr. Luizinho, do PP do Rio de Janeiro, disse que ampliar o incentivo é uma medida de baixo custo e elevado impacto. Ele justificou a proposta como necessária para manter os estoques seguros e regulares, já que uma folga por ano não é mais suficiente para atender a demanda diante do aumento da população.
2: Quando a gente permite que um trabalhador, uma vez no ano, faça a doação de sangue e possa se ausentar do trabalho, a gente tinha uma população brasileira. Hoje nós temos mais presentes que o dobro da população. E a cada dia, o número de acidentes com motocicletas, acidentes nas estradas, leva no aumento da necessidade de captação de sangue. Permitirá certamente, presidente, que a gente quase dobre a nossa capacidade de captação de sangue no Brasil.
1: De acordo com o Ministério da Saúde, o Brasil necessita em média de 5 mil bolsas de sangue por dia para atender a necessidade. E os hemocentros enfrentam oscilações periódicas abaixo da média, principalmente em períodos de feriados prolongados e férias escolares, quando diminui o número de doadores. O projeto ganhou regime de urgência, o que permite que seja votado diretamente no plenário da Câmara, sem passar pela análise das comissões permanentes da Casa. A urgência foi aprovada de maneira simbólica, sem votos contrários, e foi defendida por deputados de vários partidos, como Cabo Gilberto Silva, do PL da Paraíba. Ele destacou a necessidade de aumentar o número de doadores.
3: A questão das doações de sangue, às vezes no Brasil, reduz o ritmo e, sobretudo, nas questões de festejos com vários acidentes, e os bancos de sangue precisam estar sempre prontos para atender a demanda da sociedade.
1: A manutenção de estoques de sangue é essencial ao funcionamento do Sistema Único de Saúde, o SUS, já que ele é usado em procedimentos de urgência e emergência, cirurgias de média e alta complexidade, tratamentos de câncer, doenças hematológicas e atendimentos obstétricos. Ainda não há data para votação no plenário da Câmara do projeto que aumenta de 1 para 2 dias por ano o direito do trabalhador faltar ao serviço para doar sangue. Da Rádio Câmara de Brasília, Antônio Vital.
4: Economia.
0: Permitir que cuidadores de pessoas com deficiência empreendam com um MEI sem a perda imediata do benefício de prestação continuada é o objetivo do projeto de Rafael Prudente, do MDB do Distrito Federal. O texto prevê um período de transição de 2 anos em que rendimentos de até 2 salários mínimos não entram no cálculo do benefício.
5: Rafael Prudente argumenta que a iniciativa estimula a formalização das famílias sem comprometer o amparo social. O parlamentar defende ainda a garantia de restabelecimento simplificado do auxílio caso o empreendimento do cuidador feche.
0: Professor Alcides, do PSDB de Goiás, propõe criar o Programa Nacional de Geração Distribuída com Créditos de Carbono para conectar pequenos e médios geradores de energia renovável ao mercado voluntário de emissões.
5: Professor Alcides explica que a medida preenche uma lacuna entre o marco legal da geração distribuída e o sistema brasileiro de comércio de emissões. Para ele, a unificação possibilita a geração de renda extra para famílias e produtores rurais, além de estimular novos investimentos em fontes limpas no país.
4: Transportes.
0: Comissão aprova a proposta que permite grupos considerados mais vulneráveis desembarcar fora do ponto de ônibus durante a noite, como explica a repórter Paula Bittar.
6: A Comissão de Constituição e Justiça da Câmara aprovou um projeto de lei que permite a mulheres, pessoas idosas, pessoas com deficiência ou mobilidade reduzida escolher o local de desembarque dos veículos de transporte coletivo urbano no período entre as 8 da noite e as 5 da manhã, respeitado o trajeto da linha. De acordo com o texto aprovado, o motorista deve observar as condições de segurança ao parar para o desembarque. O relator, deputado Áureo Ribeiro, do Solidariedade do Rio de Janeiro, descartou a possibilidade de a proposta ser discriminatória com relação a homens não idosos, tendo em vista que o objetivo é proteger as pessoas mais vulneráveis, não se tratando de discriminação sem justo motivo.
7: É uma medida que pode fazer uma diferença muito importante na rotina de quem depende do transporte coletivo, especialmente mulheres, idosos e pessoas que precisam caminhar por trajetos escuros ou considerados inseguros até chegar à sua casa. A proposta busca dar mais proteção e flexibilidade, permitindo que o passageiro possa desembarcar em um local mais próximo e seguro, respeitando as condições de circulação e segurança do transporte.
6: A proposta, que permite a mulheres e pessoas idosas com deficiência ou mobilidade reduzida escolher o local de desembarque dos veículos de transporte coletivo urbano no período entre as 8 da noite e as 5 da manhã, pode seguir agora para a análise do Senado, a menos que haja recurso para votação antes pelo plenário da Câmara. Da Rádio Câmara de Brasília, Paula Bittar.
5: Capitão Augusto, do PL de São Paulo, defende a criação do Programa Nacional de Proteção e Resiliência da Atividade Circense, chamado de Circo Seguro. Segundo o deputado, o objetivo é garantir apoio financeiro para reparar estruturas e equipamentos de circos destruídos por intempéries.
4: Pelo projeto de Capitão Augusto, o programa vai subsidiar a contratação de seguros e oferecer financiamentos com juros reduzidos para circos de pequeno porte. Para o parlamentar, a medida preserva uma tradição cultural e protege a renda de centenas de famílias.
8: Homenagem.
5: Dimas Fabiano, do PP de Minas Gerais, sugere a inscrição do nome de Francisco de Paula Vitor, o Padre Vitor, no livro dos heróis e heroínas da pátria. O deputado argumenta que o homenageado superou o preconceito e a pobreza para se tornar um dos religiosos mais venerados do estado.
4: Dimas Fabiano exalta a atuação do Padre Vitor na educação e no acolhimento dos mais necessitados na cidade de Três Pontas. O parlamentar considera o Beato um símbolo nacional de fé, resistência e solidariedade.
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22: Oito e quatro.
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24: Olá, ouvintes da Rádio Senado, começando agora mais um Cena do Samba para toda a rede Senado de rádio e emissoras conveniadas. Hoje você vai ouvir sucessos de Maria Rita e Dona Ivone Lara. Também teremos interpretações de Leila Pinheiro, Luciana Melo e Tereza Lopes. E no segundo bloco, tem mais um samba enredo do Carnaval do Rio de Janeiro. Vamos ouvir agora Cara Valente. Em seguida, Casa de Noca. As duas na voz de Maria Rita.
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1: Acabamos de ouvir na voz de Maria Rita, Casa de Noca. Antes ela cantou Cara Valente. O Cena do Samba de hoje traz grandes nomes que marcaram a história do nosso samba. Neste bloco, você fica com sucessos de Maria Rita, ela que despontou no início dos anos 2000 com forte influência da tradição familiar, mas logo afirmou sua própria identidade, transitando entre o samba e a música popular brasileira. O álbum de estreia da cantora alcançou grande sucesso, rendendo prêmios importantes como o Grammy Latino. A trajetória de Maria Rita inclui diversos discos, turnês nacionais e internacionais e projetos dedicados ao samba. E a cantora é, sem dúvida, uma das principais vozes do gênero nas últimas décadas. E o nosso abraço deste bloco vai para você que está nos ouvindo agora pela Rádio Senado FM no Rio de Janeiro, em São Luís e em Teresina. E em seguida, no Cena do Samba, vamos ouvir mais dois sucessos da carreira de Maria Rita. Fique agora com O Que É o Amor. Em seguida, É Corpo, É Alma, É Religião.
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Acabamos de ouvir É Corpo, É Alma, É Religião. Antes, O Que É o Amor? Dois sucessos da trajetória de Maria Rita. O Cena do Samba vai agora para um breve intervalo e volta em instantes.

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15: 8:23.
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17: Voltamos com o Cena do Samba aqui pela Rádio Senado. Começamos este bloco ouvindo cantoras que transitam entre o samba e a MPB. Fique agora com Leila Pinheiro, Um Samba, Luciana Melo, Tendência e Tereza Lopes, Sagrado Respeito.

0: Acabamos de ouvir Tereza Lopes e a música Sagrado Respeito. Antes, Luciana Mello trouxe o sucesso Tendência. E começamos com Leila Pinheiro cantando Um Samba. E o nosso abraço agora vai para você que está ouvindo o Cena do Samba pela Rádio Senado FM em Macapá, Maceió e Manaus. E no Cena do Samba você ouve agora o quadro Nota 10.
1: 10! 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
0: O quadro Nota 10 de hoje relembra o desfile da Unidos do Viradouro no Carnaval de 1991. A escola de Niterói estreava na elite do Carnaval Carioca e levou para Sapucaí uma homenagem à atriz Dercy Gonçalves. O grande destaque da apresentação foi o carro abre-alas, que trazia a homenageada, que desfilou com os peitos desnudos. Junto a ela, vieram musas como as vedetes dos teatros de revista ou as chacretes populares da TV em cima de cisnes altos, enquanto Dercy estava no fim de uma grande escadaria. Na apuração, a Viradouro ficou em sétimo lugar com a mesma pontuação da quarta colocada. A Vermelho e Branco conquistou notas 10 de todos os jurados nas Alegorias e Adereços, obra dos carnavalescos Max Lopes e Mauro Quintais, na Comissão de Frente, coreografada por Lima, e na Harmonia. Então, vamos ouvir na voz de Quinzinho, o samba que contou o enredo Bravo Bravíssimo, Dercy, o retrato de um povo, da Escola de Samba Unidos do Viradouro para o Carnaval de 1991.

Acabamos de ouvir nessa edição do quadro Nota 10 o samba que contou o enredo Bravo Bravíssimo, Dercy, o retrato de um povo, da Escola de Samba Unidos do Viradouro para o Carnaval de 1991. Quem cantou pra gente foi Quinzinho. O Cena do Samba vai agora para mais um intervalo e volta em instantes.

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16: 8:47.
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17: Voltamos com o Cena do Samba aqui pela Rádio Senado. Este bloco começa com sucessos da trajetória de Dona Ivone Lara. Vamos ouvir agora Mas Quem Disse Que Eu Te Esqueço. Em seguida, Alvorecer.
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cena do samba, acabamos de ouvir Alvorecer. Antes, Mas Quem Disse Que Eu Te Esqueço? As duas na voz de Dona Ivone Lara. Você está ouvindo no Cena do Samba de hoje sucessos de intérpretes e compositores que marcaram a história antiga e recente do nosso ritmo preferido. E o nosso abraço agora vai para você que está ouvindo o Cena do Samba pela Rádio Senado FM em Natal, Porto Velho e Rio Branco. E neste bloco, estamos destacando a obra de Dona Ivone Lara, uma das maiores damas do samba e que ocupa espaço único na história da música brasileira. Ela foi enfermeira, assistente social e compositora, e ainda a primeira mulher a integrar uma ala de compositores lá no Império Serrano, com o clássico Os Cinco Bailes da História do Rio, que vamos ouvir daqui a pouco. Dona Ivone Lara construiu uma obra de enorme relevância, com sambas que se tornaram clássicos. E para encerrar o programa de hoje, vamos ouvir mais dois de seus sucessos. Fique agora com Nasci Pra Sonhar e Cantar, e em seguida, Os Cinco Bailes da História do Rio.

0: No Cena do Samba, acabamos de ouvir os 5 bailes da história do Rio. Antes, Nasci para Sonhar e Cantar, as duas na voz de Dona Ivone Lara. E este foi o Cena do Samba de hoje, com a apresentação de Tiago Medeiros, áudio André Menezes e Eliseu Caires. Trilhas do programa, Grupo Bom Partido e Dudu Sete Cordas. Nosso WhatsApp é 61 98611 9591.
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